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4: 9-2, está no ar mais um Don't Stop Online até às 10, 1 hora de rock sem intervalos comerciais na Kiss. A gente abre com o SDC.

Carta aos Missionários com 11 outros, ainda Tears for Fears, Late Solal, Pearl Jam, Jeremy, Alanis Morissette, Hands Clean, Manic Street Preachers, Motorcycle Emptiness e SDC com Hard as a Rock. 9:30 e a gente continua uma hora de rock sem intervalos comerciais na Kiss até às 10, chegando os Easy Top.

0: Jesus of Suburbia com Green Day. Também Helicopters, Toys and Flavors, The Coach, Fire Woman, Monaco, What You Want For Me, Billy Idol, LA Woman, ZZ Top, Give Me All Your Loving. 10 horas e 1 minuto, vamos fechando Don't Stop, já já tem Grand Prix depois do intervalo.
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0: 10h05, tá no ar mais um Grand Prix. Fala aí, Rafa, boa noite.
8: É isso aí, muito boa noite, Brancão, a você que nos ouve. É o Rock Independente pedindo passagem aqui na Kiss FM. E como de costume, começaremos o programa hoje com a pole position da semana, eleita no nosso Instagram, @GrandPrix_BR. E a vencedora aqui, ó, bicampeã, hein, Brancão? Diretamente de Alagoas, Rock em Dobro.
0: Muito bem, como é que é possível ser bicampeão?
8: É a segunda vez que eles são pole position, cara. Com duas músicas diferentes, hein?
0: Mas não é seguido, né?
8: Não, não.
0: Ah, duas músicas diferentes, é, faz sentido.
8: Muito bacana, então, chama Endorphined.
0: Muito bem, então os caras estão mobilizados, né?

0: Endorphin com Rock em Dobro, Rafa.
1: É isso aí, diretamente de Alagoas, a pole position dessa semana. E ó, você participa do programa aqui com a gente, tá? Ó, manda opinião aqui no zap do que você achou das músicas. Pode escrever uma nota aí de 0 a 10, gostei da primeira, nota 2, 10, enfim. É, indica bandas pra gente, conta se você gostou da música X, da música Y. Já tem até no WhatsApp um que mandou um recado aí, né, Brancão?
0: Ele disse que volta na banda Retinoises, música Peripheral Vision.
1: Isso, Retinoises tá escalado hoje pro Grand Prix, daqui a pouco a gente vai rolar esse som. Agora a gente vai, ó, pra Drena, lá direto do Rio de Janeiro, com o lançamento deles aí.
0: Guerra. Detalhe, eu não falei o nome do cara, né?
1: Ah, é, exato.
0: O Norman.
1: Norman, grande abraço.
0: Norman Passos. 10 horas e 11 minutos. E a gente ouve agora a banda Drena com a música Guerra.
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0: Seres da Noite com a banda Trovão.
1: Você gosta desse nome, né, Brincão? Você tinha falado
0: outro dia. Gosto. O nome é pesado, é forte, é expressivo, né, cara?
1: Muito Trovão. Bacana. Aí o puro suco do hard rock brasileiro, cara.
0: Pô, ficou bem característico das bandas dos anos 80, né? Eu acho que é intencional, né?
1: Eles fizeram show no Bangers Open Air, foi bem bacana. Teve uma repercussão aí interessante, viu?
0: Se a proposta é essa, os caras estão fazendo muito bem feito.
1: Isso mesmo. Antes a gente ouviu Doom Brothers com We Really Know e a Drena com Guerra, lançamento aí da banda Drena. Um grande abraço pro Milton, pra Drena e pro Bruno, aí lá do Rio de Janeiro. A gente tem que ir pro break, né?
0: Isso aí, 10h22, voltamos já.
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0: 10h25 de volta, Rafa.
1: É isso aí, o Rock Independente pedindo passagem aqui na Kiss FM. Lembrando a vocês que as inscrições do Grand Prix número 6, sexta edição aí do nosso tradicional já concurso de bandas, vai se encerrar em 19 de junho as inscrições, tá?
0: Então tá chegando já.
1: Tá chegando, faltam 10 dias. Então o que a gente vai fazer? Dessas inscrições a gente vai escolher 20 bandas que vão passar aí até novembro junto com a gente, disputando lugar, nas próximas etapas, aprendendo com a gente, conhecendo novas bandas, conhecendo novos públicos. E o importante nesse rolê não é vencer, e sim unir forças, tá? Conhecer aí o público, conhecer outras bandas. A gente faz esse concurso tradicionalmente no House of Legends, uma casa bem aconchegante, bem bacana. Então não esquece aí, ó, no nosso Instagram, @GrandPrix_BR, na nossa bio tem um link para escrever sua banda. Se você tem banda, já se inscreve lá. Se você conhece alguém que tem banda, indica, porque vale muito a pena, beleza? E agora, voltando aqui para os nossos sons, a gente vai... O pessoal tá pedindo aí em massa o Retinoise, então
0: é verdade.
1: Botar aí Retinoise lá diretamente de Bom Jesus dos Perdões aqui em São Paulo.
0: A mensagem do Alan Barbarian. Alan Barbarian, oh. É, parente do Conan. O Nando também mandou aqui e já tinha também a mensagem do Norman, todo mundo pedindo Retinoise.
1: Vamos nessa.

0: Olha, igual a Harley Davidson no final, livre pra seguir.
1: É isso aí, esse foi o Sinistra do queridão Nando Fernandes, do Edu Adanui.
0: Canta muito.
1: Grande banda aí, canta muito. Um abraço pra vocês. Antes da gente ouvir aí a sugestão do Ivan Sader e o seu rock diversão com Ana Weather Up.
0: Weather Up.
1: Weather Up, é um clima pra cima.
0: É um clima bom, né?
1: É isso aí.
0: Weather Up, é legal.
1: Senão. Diretamente da Austrália aí com a música Delusional. E abrindo o bloco, a gente ouviu Retinoises com Peripheral Vision.
0: É, tem mais gente pedindo Retinoises aqui, tá bombando no WhatsApp.
1: Retinoises tá
0: sucesso,
1: com tudo, cara.
0: Sucesso.
1: Ó, essas músicas que você ouve aqui no Grand Prix, você pode acompanhá-las na nossa playlist no Spotify, tá? Você vai lá no nosso link na bio do Instagram, @GrandPrix_BR, e lá tem o link da playlist pra você acessar. Basicamente tudo que a gente vem tocando no programa ultimamente, tá? Fica aí a dica.
0: Isso aí, 10h38, vamos para mais um intervalo e voltamos já.
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3: 10h41, Rafa.
4: É isso aí, de volta aí com o último bloco do Grand Prix de hoje. Agora a gente vai de uma banda que se reuniu novamente aí depois de um longo hiato. Inimigos do Rei, Brancão, lembra deles?
3: Pô, como não lembro, né, cara? Eu tinha e tenho o vinil que eu comprei na época. E eu aprendi a cantar todas as músicas e tenho até hoje o vinil.
4: Que bacana. Eles foram gravar o Kiss Club, inclusive, na semana passada. Estamos em fase final aí de produção. E ele vai pro ar aí na segunda-feira. Então fica a dica, o pessoal, muito gente boa. Um abraço a todos aí. Tem uma entrevistinha também super legal. E eles retornaram. Essa música era antiga e agora que eles gravaram a música e lançaram aí, chama Medo. Olha que bacana.

0: Creature com Headspawn aqui no Grand Prix.
1: Banda de João Pessoa da Paraíba.
2: Com o lançamento aí, Creature. Sonzeiro, hein, Branco?
0: Eu gostei, gostei do som, hein? Bem produzido e bem, muito, bem legal.
2: Mesmo. Antes, a gente ouviu os paranaenses aí do Stolen Birds in My Head. E o revival é a volta do Inimigos do Rei, que até tem um comentário do Inimigos do Rei aí que mandaram pra gente, né, Branco?
0: Sim, aqui a mensagem do Gilvan de Carapicuíba. Ele disse: olá, Branco e Rafa, beleza? Ô louco, meu! Ô louco, bicho! Inimigos do Rei, quanto tempo! Nossa, fechou!
2: É, mano, pois um grande abraço, é isso aí. Queria agradecer as empanadas Latica, que
0: alimenta
2: a nossa equipe aqui.
0: Muito obrigado.
2: Toda quarta-feira, um grande abraço aí pro Rafinha. Aliás, todo Rafael é gente boa, viu, mano?
0: É, né? É, o Bittencourt é gente boa.
2: Um abraço aí pro Rodrigo também do Planeta Rock. 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Brancão, nós temos uma saideira aí de uma banda de Belfast, lá da Irlanda do Norte, chamada Therapy. Inclusive, eles é antiga, eles fizeram o Monsters of Rock, se não me engano, de 95. Aquele Terry Wozzi,
0: eu
2: o Alice Cooper.
0: Eu vi a banda ao vivo.
2: Né? Power Trio aí, sensacional. Tem uma discografia riquíssima. Vários, vários, vários discos. Estão nativo até hoje. Estou aguardando ansiosamente algum produtor ir lá procurá-los para trazer ao Brasil.
0: Boa.
2: Vamos aí de Nobody Here But Us. Um abraço a vocês aí. A gente já se despede?
0: É, podemos fechar com eles então?
2: Beleza, beleza.
0: O que mais? Faltou alguma coisa?
2: Não, tá tudo certinho.
0: A gente não falou os negócios da semana. Vamos fazer o seguinte, vamos tocar e a gente fala depois.
2: Isso.
0: Dá tempo.

0: Nobody here but us.
1: Exatamente, fechando aí o programa. Brancão, vamos anunciar as quatro bandas que farão parte do concurso para a pole position da semana que vem. Feita lá no nosso Instagram, @GrandPrix_BR. Sexta-feira entra a votação no ar. Você vai lá e escolhe uma das quatro bandas. E a que tiver mais votação vai abrir o programa da semana que vem.
0: A briga vai ser boa, então.
1: Vamos ver.
0: Trovão.
1: Boa.
0: Retinoises.
1: Aí.
0: Se depender da galera do WhatsApp aqui, já ganhou, né?
1: O Rudolf, o nosso Billy Corgan brasileiro. Um abraço.
0: Sinistra.
1: Boa.
0: E Headspawn.
1: Maravilha, maravilha.
0: Beleza?
1: É isso. Então vamos encerrando o programa de hoje. Bom feriado pra vocês. Um abraço. Tem ainda um WhatsApp aí?
0: Né? Deixar aqui um abraço pra Lana Del Rey. Não, é Lana de Taberaí, Goiás.
1: Legal.
0: Ela comentou sobre a banda Headspawn, né?
1: É isso aí.
0: Ela falou, essa banda é top demais, né? Ela comentou da Creature, que é a música, né? Da Headspawn.
1: Banda então, brasileira.
0: Procura aí nas plataformas.
1: É isso aí, Lando. Você pode, inclusive, seguir lá a nossa playlist do Spotify, que lá você vai encontrar não só a Headspawn, como diversas bandas sensacionais aí do cenário independente brasileiro e mundial.
0: Fechou?
1: Um abraço a todos.
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4: 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Tá começando mais uma programação do ouvinte, valendo a sua participação no nosso WhatsApp da Kiss, que é o 11 998874343. Você vai mandar sua mensagem de texto. Escreva aí o nome do som que você tá afim de pedir. Pode ser só o nome da banda, não tem problema. E também escreva o seu nome. É importante mandar o nome pra gente atender o pedido, beleza? Porque a gente gosta de, inclusive, ler as mensagens que chegam. Então tem que estar com o nome bonitinho, né? Então escreva aí pra gente no WhatsApp o seu nome e também o nome do som. A gente vai selecionando os pedidos a partir de agora. Lembrando que o programa vai até meia-noite. Abrindo hoje com Foo Fighters.

0: Até o final, More com the Sisters of Mercy. Fechando o primeiro bloco aqui, a participação do Altair de São Bernardo do Campo. Ouvimos ainda pedido do Gileno, que é de Angra dos Reis, Rio de Janeiro. Slipknot com Psychosocial. E ainda o Alexandre Alonso, lá de Rio Casca, Minas Gerais. Disse boa noite, Branco. Tudo bem com você? Tudo ótimo. Por favor, toca aí pra nós. Foo Fighters, The Best of You. 11:22, intervalo, a gente volta já.
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1: Onze e 25.
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1: Alabama Shakes.

0: Welcome to the show, Kiss na Kiss. Fechando o segundo bloco, Psycho Circles. Participação aqui no nosso WhatsApp da Kiss. É a mensagem do Claudinei Valério, de Santa Cruz de Minas, Minas Gerais. A menorzinha do Brasil, de acordo com ele. Motorista de aplicativo em São João del Rei, Minas Gerais. Essa mensagem de número 250. Ele vai numerando cada mensagem que ele manda. E pediu Psycho Circles com o Kiss. Antes nós ouvimos a participação do Douglas Silva com The Killers. Ele falou, sou de Sampa, mas estou em Manaus a trabalho. E eu coloquei Runaways com The Killers. E nós ouvimos ainda a participação da Tatiane do bairro do Jaguaré, Alabama Shakes Hold On. 11h39, intervalo, voltamos já.
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0: Ghost of a Chance com Rush para fechar nossa programação do ouvinte desta quarta-feira, véspera de feriado. Participação aqui no WhatsApp da Kiss foi pedido do Jason, do RJ. RJ, irmão. Ele disse, por favor, toca Ghost of Chance do Rush. Te imploro, kkkk. Valeu, irmão. Você mandou essa mensagem aí em vários horários que eu tô ligado, hein? Que playlist? É, aqui a playlist é 24 horas, né? Tô ligado. Valeu. Nós ouvimos ainda Engenheiros do Havaí, Infinita Highway, participação do Evaldo de Curitiba, e o Marcos Aurélio foi quem pediu The Church Under the Milky Way. 11h59, vamos deixar aqui um salve, aqui um último abraço para o Ed Ross, que tá lá em Passo Fundo, tchê, no Rio Grande. Ele disse, boa noite, Branco, tudo beleza? Sei que não dá tempo de pedir som, vim só lhe desejar bom feriado e Deus te abençoe, amigo. Aí, ó, que consideração, tá vendo que bacana? Muito obrigado, pra você também, hein? Forte quebra-costela. Não, aí não precisa não, porque eu sou magrinho, quebra-costela dói. Valeu, abraço pra ti. Vai dar meia-noite. Na sequência, Madrugada Kiss com o Marcelo Marques. Programação do 20, volta logo mais às 23 horas. Fechou?
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4: Prontos para iniciarmos mais um dia? Bora lá então. A partir de agora é Marcelo na área com você, depois do Rodrigo Branco. Vamos juntos até às 6 da manhã com o bom e velho rock and roll neste feriadão de Corpus Christi. E a gente inicia a hora ao som de Fast Away, Say What You Will.

0: Feriadão e, claro, você sintonizado na rádio que não deixa o rock sair de você. Acabamos de ouvir o som do L7, Pretender We're Dead, antes Crowded House e Don't Dream Is Over, Echo the Bunnymen, Rust, passou por aqui do Clash com Lost in the Supermarket, Fast Away abrindo a hora. A gente segue a nossa viagem pelas ondas do rock and roll com Oingo Boingo, Not My Slave. Bora lá dançar então.
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0: direto do nosso acervo de clássicos de 1971, The Doors com Riders on the Storm, antes Billy Idol, Alice Mozart. Música lançada no ano passado, ouvimos ainda Ginny Loves Jezebel Desire. E olha só, o coletivo punk feminina Pussy Riot lançou o single Candy Dopamine em parceria com integrantes do Avenged Sevenfold, antecipando o álbum CKA previsto para o próximo dia 12. A música aborda de forma reflexiva e sem julgamentos a relação contemporânea com medicamentos, saúde mental e bem-estar, inspirada nas experiências de Nadia Tolokonikova. A faixa combina elementos eletrônicos, punk e rock alternativo e reforça a parceria artística entre o Pussy Riot e o Avenged Sevenfold. E claro, você ouve agora aqui na Kiss, Avenged Sevenfold, This Means War.
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0: E ao som de Franz Ferdinand, fechamos a primeira hora da Madrugada Kiss de hoje. Você ouviu Take Me Out, antes Paralamas do Sucesso, Óculos. Acho que foi uma das primeiras músicas do Paralamas que eu ouvi. Lembrando que todo sábado, às 16h, você confere uma hora com o melhor do rock nacional. Você confere o BR Kiss, além do Smash Mouth com I'm a Believer. Depois do intervalo, som do Guns N' Roses, você ouve Sympathy for the Devil.
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0: Esse aí foi o The Fireman, Sing the Chances na Kiss. Antes, Man at Work, os australianos com Everything I Need, voltando a 1985. Além do B-52s com Rowan. Chegando agora na Kiss, som do Pearl Jam, Garden.
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0: Você acabou de conferir na Kiss Alice Cooper, Hello Hooray, antes Blackbird Smokey, Let Me Help You Find the Door, além dos Red Hot Chili Peppers com Snow Hail. E a Nina Strauss, ela que é atualmente a guitarrista do Alice Cooper, anunciou o nascimento do seu primeiro filho, Maxwell James, com o marido Josh Vilauta, compartilhando uma mensagem emotiva sobre o novo capítulo da família. O casal, que se casou em maio de 2024 no Hollywood Roosevelt, lá em Los Angeles, celebrou o momento com o apoio de amigos do meio musical, incluindo Alice Cooper, Chuck Garrick, David Draiman e Demi Lovato. E por aqui você ouve o melhor do rock and roll, iniciando o seu dia. Agora tem Rancid, Time Bomb.
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0: E do nosso acervo de clássicos de 1971, The Who, Won't Get Fooled Again, fechando a hora. Antes, Bon Jovi, This House Is Not For Sale, Power Station, Get It On, Benga Gong. Já, já, depois do intervalo, Extreme, Holy Hurter.
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0: A você que ligou o rádio agora, você segue com a Madrugada Kiss até às 5 da manhã comigo, Marcelo. Fechamos a sequência com Queen, Jesus, antes Tears for Fears, Everybody Wants to Roll the World, Morrissey, Alma Matters. E você, fã de rock, já deve ter ouvido falar de mitos e teorias, como Robert Johnson e o Pacto com o Diabo, o boato Paul is Dead dos Beatles, a suposta transfusão de sangue de Keith Richards dos Rolling Stones, rumores sobre sobrevivência de Elvis Presley e Jim Morrison e a teoria de sincronização entre The Dark Side of the Moon e o Mágico de Oz. Isso mostra como o rock gerou uma forte mitologia alimentada por rumores e interpretações de fãs. Claro que algumas dessas histórias sobreviveram ao tempo e continuam fascinando novas gerações. Agora, quem chega, Def Leppard, We Belong.
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0: Mais uma sequência feita a dedo pra você começar bem o seu dia, seu feriadão de Corpus Christi. Ouvimos Social Distortion, The Way Things Were, antes Toad the Wet Sprocket, All I Want. Os dinamarqueses do Volbeat, você ouviu Fallen, Mina Oil com Back on the Borderline. Você confere agora de 93 e o Tio Lemon.
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0: Este clássico do Dio, Holy Diver, fecha a hora. Antes, Van Halen, Right Now, além do Simple Minds com Mandela Bay. Vamos fazer mais um intervalinho? Vou ali tomar uma água, já tô de volta com o live abrindo mais uma hora e o melhor do rock and roll no comecinho da sua madrugada.
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0: Fake Plastic Trees, Radiohead na Kiss, antes Journey, Girl Can Help, Kings of Leon, Family Tree, Silver Chair, Anthem for the Year 2000. Sua quinta-feira está apenas começando. Chegando agora a Pink Floyd e Learn to Fly.
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0: E fechando a sequência, Linkin Park, What I've Done. Antes, o peso de Rammstein, America. Offspring, What Happened to You. E os Titãs com Diversão. E a gente segue com o melhor do rock and roll. Agora tem Bella Black Shine Falling.
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0: com The Boss, Bruce Springsteen, I'm Going Down. Fechamos esta hora de rock and roll aqui na Kiss. Antes, Supertramp, My Kind of Lady, além do The Cult, Sweet Soul Sister. E você que é fã de games, Tomb Raider Legacy of Atlantis é o novo título da franquia Tomb Raider, com pré-venda aberta pela Amazon Game Studios. O lançamento está previsto para o dia 12 de fevereiro de 2027 para PS5, Xbox Series X, S e PC e futura versão para Nintendo Switch 2. O jogo promete uma releitura de aventuras clássicas de Lara Croft com foco em Atlântida, combinando nostalgia, gráficos modernos e novas mecânicas, além, claro, de edições especiais com bônus extras. Então, você que é fã de games, fique ligadinho. Já, já, abrindo a última hora da madrugada aqui, The Mission, Stay With Me.
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0: Esse aí foi o Madman Ozzy Osbourne fechando a sequência. Você ouviu No More Tears, antes Scorpions, Send Me an Angel, Iggy Pop, Kate Pearson, Candy. Chegando agora, Metallica, The Unforgiven.
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0: De 1988, The Bible, Honey Be Good, antes Jesus and Mary Chain Redon, passou por aqui ainda Alan Parsons Project, You Don't Believe. Agora abrindo o último bloco da Madrugada Kiss de hoje, Music com Bliss.
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0: e o Lenny Kravitz fecha a hora com Human, antes Alter Bridge com Hang By Treat. A Madrugada Kiss vai ficando por aqui, tá de volta amanhã a partir da meia-noite e já já eu tô de volta trazendo a edição do Don't Stop desta quinta-feira.
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4: Bom dia, seja bem-vindo, bem-vinda. Prazer, eu sou Marcelo. Vamos juntos até às 6 da manhã com o bom e velho rock and roll em mais uma edição do Don't Stop. E a gente abre a hora ao som de Incubus Megalomaniac.

Isso aí foi o Bob Marley, Is This Love, pra fechar o primeiro bloco da primeira edição do Don't Stop de hoje. Antes, Black Crowes, Remedy, além do som do Chicken Foot, Something Going Wrong. Ligou o rádio agora? Bom dia, obrigado pelo carinho, pela sua audiência. Você que nos ouve, aonde quer que esteja, seja através do nosso aplicativo, do nosso site kissfm.com.br, pelo nosso bom e velho dial, obrigado pelo carinho, pela sua audiência. Chegando agora, The Nixon, Sister, aqui numa versão acústica.

Dobradinha de 1994 para fechar a sequência. Vemos primeiro Blues Traveler Run Around, antes Alice in Chains I Stay Away. Além do som de Keith Richards, I'm Waiting for the Man, fazendo um cover para o sucesso de Lou Reed. Abrindo o último bloco do Don't Stop de hoje, Coldplay Violet Hill.

0: com The Magic Numbers, Love's a Game, fechamos a edição do Don't Stop de hoje. Antes, Faith No More, Ashes to Ashes. Eu, Marcelo, vou ficando por aqui. Desejo a você um excelente feriado. Nos falamos logo mais à meia-noite. Na sequência, você segue na companhia dele, Alexandre Gomes. Bom feriado.
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3: Agora são 5h58, hein? Bom dia pra você que tá chegando agora na Kiss. Feriadão, hein? Feriadão, hein? Eu sei que é merecidamente descanso de muita gente, mas tem muita gente indo pra labuta, né? Muita gente indo pro trabalho. Quero mandar um bom dia especial pra nossa rede, pra esses trabalhadores. Tamo junto, né? Tamo junto. Trabalhador aí de São Paulo, Litoral Paulista, Campinas, Ribeirão Preto, Rio de Janeiro, Brasília, Curitiba, no nosso app, no nosso site, esses trabalhadores que estão aí levantando cedo. Feriado o quê? Feriado pra quem, né? Vamos aproveitar então e fazer aquele programa incrível. 998874343. Como você já sabe, tem a nossa cafeteria aberta a partir de agora para servir você, o seu pedido. É só você mandar, tá? No final, lembrando aí, olha, que tem aquela cafeteira especial da Mondial. Amanhã tem sorteio para todo mundo que mandar mensagem aqui. Tá concorrendo, pode ser em texto, pode ser em áudio, tanto faz. Mandou, tá concorrendo a cafeteira da Mondial. Sorteio rola amanhã. Tá feito o convite aqui, é só você mandar, tá bom?
4: Bom,
3: tô esperando.
4: Dia, Ale. Bom satisfação dia. Satisfação ouvir sua voz logo de manhã.
3: Satisfação é minha.
4: Aqui fala o Carlos.
3: E aí, Carlão?
4: E sim, até pra rolar alguma coisa da rainha, a gente agradece. Oh. Bom dia a todos. Não deixe o rock sair de você.
3: Nunca. Eu já ia soltar aqui, mas o Fred já começou...

0: Boa quinta-feira pra você, 6:05 agora.
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0: Continua o nosso cafeteria e o seu pedido também, vai.
2: Bom dia, nação roqueira, bom feriadão a todos. Aqui quem fala é Paulinho de Osasco, passando aqui para pedir Ramones, I Believe in Miracles.

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1: 6:12, a sua participação também lá via WhatsApp DDD 11 998874343. Anderson.
2: Bom dia, Alesão.
1: Bom dia,
2: aí, meu irmão.
1: Beleza.
2: Que é bom ouvir você de manhã, viu?
1: Oh, obrigado, velho.
2: Deixa eu te falar. Eu levanto e vou dormir ouvindo a 15FM.
1: Aí sim, velho. Aí sim, Anderson.
2: É, manda pra nós aí, faz favor, um The Who.
1: Demorou.
2: Um Warrior.
1: Demorou. Pode.
2: Pra começar bem esse dia aí.
1: É lógico.
2: E manda também essa cafeteira pra nós, rapaz.
1: Tá num sorteio, tá num sorteio.
2: É pra poder dar uma acordada, né?
1: É honra. Tô
2: principalmente quando a pessoa é viciada em café, que nem eu.
1: Somos dois.
2: Manda esse café, essa cafeteira aí pra nós, beleza?
1: Beleza.
2: Valeu, Alesão.
1: Um abraço pra você. Bom dia. 6:14 agora.

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10: E continua, hein? Pelo 998874343. Manda lá.
11: Bom dia, Lê.
10: Bom dia.
11: Aqui eu acordo todo dia ouvindo a Kiss também.
10: Aí,
11: bota
10: hein?
11: Aí o Foo Fighters. Valeu, galera. Não deixa o rock sair de vocês. Rafael, Nova Iguaçu, Rio de Janeiro.
10: Falou, Rafael. Um abraço.

0: 6h36.
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0: Olha a sua mensagem, meu WhatsApp. Manda, cadê? Quem vem? Fabião? Fala, Fabião.
2: Bom dia, Ali. Bom dia, Nação Roqueira. Bom dia, aqui fala o Fábio Tavares, aqui de Águas de Lindóia. Dando uma caminhada aqui, ouvindo a Kiss FM.
0: Aí sim, hein?
2: Se puder, toca uma música aí do Led Zeppelin.
0: Qual? Qual?
2: De preferência, Black Dog.
0: Ó, aqui, ó.
2: Grande abraço.
0: Outro. Bom caminhada pra você aí, viu? 6h37.

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2: A gente continua com cafeteria. Continua com cafeteria. Servindo você, Bel. Manda.
7: Bom dia, Lê. Bom dia, Marcelo. Fala pra gente, meu Stone Sour, True Glass.
2: E essa voz de travesseiro?
7: Bom feriado pra todos.
2: Obrigado.
7: Não deixa o rock sair de você.
2: Nunca.
7: Isabel, da Vila Alpina.
2: Beijo, Bel.

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1: 6h54, a última participação do Cafeteria de hoje é do Léo, né? E aí, Léo, manda.
2: Fala, Léo.
1: Fala, Léo. Tá? Tô com sono.
2: Vamos lá? Cara, foi um Red Hot Chili Pepper pra nós aqui. Tô aqui em Lisboa ainda. Parabéns pelo livro aí.
1: Pô, obrigado, velho.
2: Vamos lá, não deixa o rock sair da gente.
1: Nunca. Bom
2: feriado.
1: Obrigado.
2: Fui.
1: Fui. 6h54. Finalizando essa edição do Cafeteria com o Red Hot Chili Peppers. Lembrando que todo mundo que participou concorre amanhã a uma cafeteira, hein?

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5: Agora são 7 pontos. Obrigado pela companhia, pela sintonia. Boa quinta-feira para você, bom feriado também, tá bom? Vai mandando sua mensagem aí via WhatsApp, DDD 11 998874343. Lembrando que daqui a pouco tem o quiz da Kiss, hein? No quiz, tá valendo um par de ingressos e o CI vai você, acompanhante, conferir os filmes que estão incríveis, hein? Tem cada filme legal aí que vale a pena você levar o acompanhante ou a acompanhante para poder curtir esse cinemão por conta da Kiss, tá bom? Par de ingressos para você que participar lá do quiz da Kiss. E aí, assim, ó, mesmo que você não acertar tudo, eu vou dar a você esse par de ingressos do CI. Combinado? Espero que você acerte. É claro que a gente fica aquela coisinha, aquele gostinho de que eu venci, que eu passei por cima desse questionário, desse quiz, né? Mas aí você já tá valendo de cara, valendo aí o par de ingressos e o CI, tá bom? Manda mensagem lá também no nosso WhatsApp, DDD 11 998874343. Tem para você um kit da Kiss no final do nosso wake-up, tá? 998874343. Bom, vamos falar aqui, já vou começar a abrir essa manhã falando sobre que finalmente a justiça foi feita, hein? O Jairinho, né? O Jairo Souza Santos Júnior foi condenado na madrugada dessa quinta-feira a 43 anos, 9 meses e 20 dias de prisão pela morte daquele garotinho, do Henri Borel, de apenas 4 anos, né? Esse crime aí aconteceu em 2021, no apartamento onde a criança morava com a mãe, ou então padrasto, ali na Barra da Tijuca, na Zona Norte, aliás, do Rio de Janeiro. Após dias de julgamento, os jurados reconheceram que Jairinho foi responsável pelo homicídio duplamente qualificado, e não era para menos, não era para menos, né? A decisão encerra uma das etapas mais importantes de um caso que ganhou grande repercussão nacional, mobilizou a opinião pública desde a morte desse garotinho, né? E as imagens que ficaram passando dele, mancando ali e tudo mais, sendo agredido, cara. A Monique, que é a mãe do menino, também foi julgada nesse processo, foi condenada por omissão diante da tortura sofrida pelo filho e recebeu uma pena mais branda, 1 ano e 4 meses de prisão. Como esse episódio já foi cumprido durante o andamento do processo, a pena foi considerada extinta. O caso Henri Borel se tornou um dos mais emblemáticos do país nos últimos anos, provocando debate sobre violência contra a criança, responsabilidade familiar, mecanismo de proteção à infância. A sentença representa um desfecho muito importante para um processo que se arrastou por mais de 5 anos e foi acompanhado de perto pela sociedade, pela imprensa. E hoje o fechamento desse aqui, o Jairinho, então, porque muitos se sentem poderosos, né? De famílias poderosas que estão ligados à política. E tá aí, 43 anos e 9 meses de cadeia. Parabéns à justiça brasileira, parabéns. 7 e 3, Fleetwood Mac, Don't Stop.

7h14, olha, São Paulo recebe hoje, que é feriado, um Corpus Christi, né? A 34ª edição da Marcha para Jesus. Milhares de fiéis devem participar desse evento, claro, é muito simbólico, é importante, inclusive, que já se tornou uma das maiores manifestações de fé do país. A concentração vai começar, já começou, aliás, 7h. Já começou. Ali na região da Luz, no centro aqui da capital, já a caminhada está marcada para as 10 da manhã, vai seguir ele pela Avenida Tiradentes e Santos Dumont até a Praça Heróis da FEB, em Santana, ali na Zona Norte. Neste ano, a marcha traz como tema passagem bíblica. Abre aspas aqui. Todo joelho se dobrará e toda língua confessará que Jesus é o Senhor. Eu fecho aspas. A expectativa é de que milhões de pessoas participem desse evento, que vai ser ao longo do dia. Além dessa caminhada, o público também vai poder acompanhar show de artista da música gospel, momentos de oração, pregação em uma grande estrutura montada no local da chegada. E por causa desse movimento, dessa movimentação, atenção você motoristas e usuários também do transporte público, que deve ficar atentos às mudanças no trânsito, às mudanças também nas linhas que passam ali pela região, tá bom? 7h16, vai fazendo tua inscrição aí, que daqui a pouco eu te chamo. Vai ter o quiz da Kiss, valendo pra você o par de ingressos UCI.

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2: Última de quinta-feira, ótimo feriado de Corpus Christi. Para você que tá ligado aqui na Kiss, a gente vai fazendo a trilha sonora da sua manhã e também falando do trânsito. Você que vai na direção do interior ou chega à capital pelas principais rodovias, tem boas notícias. Por enquanto, sem grandes problemas pelo sistema Anhanguera Bandeirantes, Dutra, Ayrton Senna, Fernão Dias, Castelo Branco, Raposo Tavares e também pelo Rodoanel Mário Covas. Pelo sistema Anchieta e Imigrantes, a mesma situação. E o motorista também não encontra grandes problemas pela Regis Bittencourt. 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
8: Sete e vinte e dois.
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boa quinta-feira, bom feriado, hein? 7h33. Vamos falar de saúde pública e ao mesmo tempo criminalidade. Tá uma coisa só misturada nisso daqui. Olha, as canetas emagrecedoras conquistaram espaço entre quem busca perder peso, controlar a doença associada à obesidade. Mas o alto custo desse tratamento ainda é grande e é um grande obstáculo para a maioria dos brasileiros. Custa caro demais. Uma pesquisa exclusiva mostra que apenas 28% dos pacientes conseguem manter o uso desses medicamentos até o final. 65% acaba interrompendo devido à dificuldade financeira. E esse levantamento revela que 7% dos usuários iniciam o tratamento sem qualquer orientação médica. E aí vem outro problema. O valor elevado das canetas tem provocado um efeito preocupante: o aumento dos roubos e furtos em farmácias, né? A pessoa não tem a grana para comprar ali na farmácia, acaba comprando na internet, e aí na internet, provavelmente, possivelmente, é o que a polícia acha, são as canetas que são furtadas e roubadas de farmácias aí. Com unidades que podem custar centenas ou até milhares de reais, esses medicamentos passaram a ser alvo frequente de criminosos, levando estabelecimentos a reforçar segurança, adotar medidas para controlar a venda, o armazenamento dos produtos, né? Tudo isso é preocupante. Enquanto a procura continua crescendo, pacientes, médicos e farmácias enfrentam agora o desafio de equilibrar o excesso, né? E também o acesso à segurança, o uso responsável por um tratamento que vem transformando a vida de milhares de pessoas. Ninguém nega isso. A gente vê aí diversos artistas magrinhos, né? E aí fica com aquele cabeção. Já viu a pessoa que usa isso por muito tempo? A pessoa fica magrinha, mas fica com aquela cabeçona, né, cara? Engraçado. Mas, bom, em qualquer situação, ajuda muita gente aí. Essa é a realidade. Mas tá longe da realidade financeira da maior parte da população. Tem que colocar isso na balança agora, né? No modo figurado, é claro. Charlie Brown Jr., só os loucos sabem.

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1: Estamos de volta para alertar o motorista, alertar o ouvinte que hoje não tem rodízio valendo, viu? Então os carros que geralmente no centro expandido da capital nas quintas-feiras não podem circular, que são aqueles com placas finais 7 e 8, hoje estão liberados. Não tem problema nenhum, não corre o risco de levar multa para casa no final do dia. Restrições para caminhões e ônibus fretados continuam valendo normalmente. 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É isso. Daqui a pouco a gente volta para falar um pouquinho mais do trânsito aqui na Kiss, nesse feriado de Corpus Christi.
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7h54, é uma declaração do guitarrista Williams Reid, da banda The Jesus and Mary Chain. Tá gerando uma polêmica danada no mundo do rock, hein? Tá lá no nosso site, tá no 15fm.com.br. Numa entrevista, ele criticou a influência, nada mais, nada menos, de que Ed Van Halen, velho. É isso. Criticou a influência. Afirmou que o músico teria arruinado o rock ao inspirar uma geração focada demais em velocidade e técnica. Segundo aí o William, o excesso de virtuosismo acabou afastando a simplicidade e a criatividade de muita gente. Chegou a dizer, inclusive, que guitarristas não deveriam se prender ao estudo de escala e que, na visão dele, alguns dos melhores resultados vêm justamente de uma abordagem mais intuitiva, menos técnica, né? É, o irmão também integrante da banda, o Jim, reforçou essa ideia ao destacar que limitações podem estimular a criatividade, defendendo um estilo mais simples de tocar e também de compor. Tá dando o que falar isso, hein? E essas falas vão na contramão do consenso do rock, né? Já que Ed Van Halen é amplamente reconhecido como um dos guitarristas mais inovadores da história. Ainda assim, essa discussão levanta um velho debate do gênero: técnica ou simplicidade? O que de fato faz a música soar mais autêntica? Vai lá no site da Kiss, kissfm.com.br, tá lá a matéria inteira, que aí você pode opinar, trocar ideia, mandar sua mensagem, tudo mais por lá, tá bom? 7h55 agora. Olha, poucas conquistas na área da saúde tiveram um impacto tão silencioso e, ao mesmo tempo, assim, tão transformador quando a gente fala sobre o teste do pezinho. Parece simples, né? Mas veja só, esse ano o exame completa 50 anos no Brasil e é um verdadeiro marco na prevenção, no diagnóstico precoce de doenças que podem comprometer a vida de milhares e milhares de crianças. Graças a esse teste, inúmeras famílias receberam diagnóstico precoces que permitiram o início imediato do tratamento, evitou sequelas, limitações e, em diversos casos, até mesmo a morte do bebê. Ao longo dessas 5 décadas aí, né? O exame ajudou a escrever histórias de superação, qualidade de vida. Crianças no passado poderiam enfrentar sérias complicações e hoje crescem, estudam, trabalham, praticam esportes, realizam seus sonhos graças a essa identificação precoce da doença

raras, genéticas, metabólicas, e abre mais espaço para inclusão, na verdade. Celebrar aí 50 anos desse teste é reconhecer o valor da ciência, da prevenção, das políticas públicas de saúde, que precisa cada vez mais oferecer cada vez mais isso. E comemorar, claro, é lógico, comemorar uma iniciativa que salvou e continua salvando vidas todos os dias, mostrando que um simples exame pode representar o começo de uma trajetória cheia de possibilidades, de esperança e de futuro. É o que a gente quer, né? Futuro. 7h57, tá chegando aqui o Bowie com Southern Vision. Bom dia pra você.

0: Olha, vamos falar aqui de interdição que tem ali no corredor norte-sul, no trecho final, lá perto da Praça Heróis da FEB. Tem marcha para Jesus pular hoje, um evento religioso. Então, você que circula pelo corredor norte-sul, até pelo menos ali a região da Pinacoteca, você deve encontrar bastante problema, viu? Se puder evitar essa região hoje, fará o melhor negócio. Tem como alternativa a Avenida Cruzeiro do Sul e também a Avenida do Estado, para você que sai da Zona Norte e quer chegar à região central. 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
2: Estamos de volta, 8:03 agora.

0: Boa quinta-feira pra você, 8:06 agora. Esse é White Snake com Guilty of Love, agora tem.
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0: Eliana Menezes, fala Eli, bom dia.
2: Bom dia, Lê. Bom dia, nação.
0: Ô, você tá... Peguei você no meio da corrida da sua caminhada matinal, né?
2: Foi verdade.
0: Beleza. Tá de folga hoje, feriadão? Tá aproveitando, é isso?
2: Não, nunca tô de folga. Eu cuido de duas crianças de teimosas, né? De 89, de 89 e de 90 anos.
0: São
2: então,
0: duas
2: nunca tô de folga.
0: Crianças peraltas essa, viu? Não param.
2: É, não.
0: Ô, Eli, é o seguinte, ó, já sabe como funciona, né? Respondendo as 5 perguntas, você fatura um par de ingressos UCI Cinemas, tá bom?
2: Bora.
0: Tem 1 minuto para responder. Se não souber, manda um passa, pulo, eu vou para a próxima e eu volto depois. Para você poder concluir, tudo bem?
2: Beleza.
0: Então bora.
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0: Quem canta Under the Bridge, Give It Away?
2: Passo.
0: Quem é o vocalista do Faith No More?
2: Passo.
0: Quem foi o vocalista principal compositor do Joy Division antes de um New Order?
2: Passo.
0: Quem é a líder da banda do Paramore?
2: Vixi, difícil, Ale.
0: Quem canta o Teatro dos Vampiros e Ainda é Cedo?
2: Legião Urbana.
0: Boa, essa acertou. Quem canta Under the Bridge e Give It Away?
2: Red Hot Chili Peppers.
0: Boa, quem é o vocalista do Faith No More? Tá fácil também.
2: Gosto Faith No More, mas não lembro o nome de ninguém, meu Deus.
0: Ai, meu Deus do céu. E aí,
2: não,
0: pula?
2: Não vai. Pula,
0: ai, meu Deus do céu. Eli do céu. Deu branco, Eli.
2: Branco total radiante.
0: Branco total radiante, mas mesmo assim você fatura o par de ingressos e o CI, tá bom? Pela participação.
2: Obrigada, Lê. Beijão.
0: Quer mandar beijo pra quem? Vai, manda beijos aí, pô.
2: Claro que eu vou mandar beijo. Eu vou mandar beijo pros meus dois velhinhos, né?
0: Uhum.
2: E pra minha afilhada que mora lá em Montreal.
0: E os nomes?
2: Sobre o Maurício. Uhum. A Marina Lisner.
0: E aí?
2: Marina Lisner e Maurício Lisner, que tá fazendo aniversário hoje, Maurício Lisner.
0: Olha aí, hein? E essas duas crianças peraltas aí, os nomes?
2: É, Cândida e Joaquim.
0: Tá certo, Eli. Vai receber aí, vai receber no seu zap aí o par de ingressos, tá bom?
2: Valeu, brigadão.
0: Eu que agradeço, um beijo pra você. Bom feriado.
2: Beijo.
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0: Esse é Four Non Blondes com o WhatsApp. 8h21, eu volto já.
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2: Olha, estamos de volta aqui na manhã dessa quinta-feira, feriado, para falar mais uma vez da rodovia Castelo Branco. Quem vai na direção do interior já fique atento, ali na região do pedágio, na altura do 32, em Jandira já tem lentidão ali, viu? Não tem registro de ocorrência de acidente, é só pelo excesso de veículos, a diminuição de velocidade que tem por ali. Então, se você está fazendo esse trajeto, fique atento com a redução de velocidade. Na direção da capital, o caminho continua muito bom na manhã dessa quinta-feira pela rodovia Castelo Branco. 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Olha, Lê, daqui a pouquinho estamos de volta aqui para a gente falar um pouquinho mais do trânsito nesse feriadão, onde a trilha sonora é garantida aqui com a Kiss.
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0: Voltamos com o nosso Wake Up, 998874343. Hoje, como você sabe, hoje é feriado de Corpus Christi. E aí a pergunta que fica, né? De onde vem? Qual é a origem desse feriado? Muitas vezes as pessoas não sabem, esqueceram, por exemplo. É uma tradição da Igreja Católica, isso todo mundo sabe, né? Mas está ligado à celebração da Eucaristia, um dos principais sacramentos da fé cristã. Mesmo que você não seja um religioso, é legal saber, importante saber os motivos dos feriados, né? Essa festa, por exemplo, começou lá no século XIII, na Europa, após relatos de uma freira que tinha o nome de Juliana de Cornillon. Ela dizia ter visto, teria visões de Jesus, que pediu uma celebração especial em honra do corpo e sangue dele. E a partir dessas inspirações, o Papa da época, que era o Urbano IV, instituiu a celebração lá em 1264. E esse nome, de onde vem o nome Corpus Christi? Vem do latim, significa ali o corpo de Cristo. E a data é celebrada sempre na quinta-feira após o domingo da Santíssima Trindade, cerca de 60 dias depois da Páscoa. Além das missas, tradições, também ficou conhecida pelas procissões pelas ruas em que os fiéis caminham também nos tapetes decorados, flores, tudo simbolismo, né? Tem um simbolismo religioso representado publicamente na fé, na presença de Cristo na Eucaristia. Aqui no Brasil, o feriado foi incorporado à tradição católica trazida pelos portugueses e hoje é celebrado em diversas cidades com grandes participações populares, forte valor cultural, religioso. Hoje, por exemplo, está acontecendo aí a Marcha para Jesus, faz parte também desse calendário. Agora, a pergunta que fica é, por que ali aqueles tapetes coloridos, né? Por que eles fazem aquilo? Nasceram como uma forma de expressar a fé, preparar o caminho para a procissão religiosa, e essa tradição vem da Europa, né? Vem ali da Espanha e Portugal, e foi trazida para o Brasil durante também a colonização. A ideia principal, simples e simbólica, era abrir caminho bonito e digno para a passagem de Cristo, de Jesus Cristo, eucarístico, representando aí na procissão. Por isso, fiéis montaram desenhos no chão, materiais de serragem colorida, sal, areia, tudo aquilo. Além do significado espiritual, essa prática também virou uma grande expressão cultural e comunitária, principalmente aqui no Brasil. Aí não tem como falar disso sem tocar Creed com My Sacrifice, só para poder fechar toda essa ideia aqui. 8h28, bom dia.

0: 8h41, vou falar aqui sobre dinheiro, sobre grana, sobre economia. Olha, o Simples Nacional passou aí por mudanças recentes, viu? E vem impactando diretamente a rotina de muitos pequenos, de médios empresários aqui no Brasil. As alterações fazem parte do movimento de adaptação à reforma tributária e trazem novas regras de controle e também de planejamento fiscal. Tem muito empresário reclamando. Pequeno e médio, então? Olha, uma das principais novidades está no prazo de decisão para o ano que vem. As empresas que desejarem permanecer no Simples ou migrar para outro modelo terão que fazer essa escolha entre o dia 1º e 30 de setembro deste ano ainda. Essa antecipação existe aí por causa da transição para novos tributos como o IBS e o CBS. Outro ponto importante é o reforço na fiscalização do faturamento, viu? A Receita Federal passou a cruzar agora os dados com mais rigor e quando identifica empresas com ligação societária, administrativa, operacional, vai somar esses faturamentos e se o total ultrapassar o limite do Simples, todas as empresas envolvidas podem ser desenquadradas desse regime. Aí vai ficar pesado. Esse limite também, por enquanto, continua o mesmo, né? Vai até ali pouco menos de 5 milhões de reais por ano, ou em média, 400 mil reais por mês. Também houve mudança na forma de tributação ou distribuição dos lucros. Agora, valores mensais acima de 50 mil repassados aos sócios passa a ter uma retenção de 10% do imposto no imposto de renda. Na prática, isso afeta diretamente o empreendedor, porque o regime do Simples foi criado justamente para facilitar a vida das pequenas empresas e passa agora a ter regras mais rigorosas nas fiscalizações. Um dos pontos principais mais impactados é no planejamento. Agora o empresário precisa decidir com mais antecedência se continua no Simples ou se muda de regime, né? As mudanças recentes também alteram diretamente o funcionamento, não alteram diretamente o funcionamento do MEI, mas acaba tendo um impacto indireto, é claro. Isso porque o sistema de fiscalização, cruzamento de dados, está mais rígido, o que pode afetar empreendedores que estão no limite do faturamento ou que possuem atividades relacionadas a outras empresas. É um pacotão geral da Receita para dar esse controle aí. Na prática, o MEI continua com as suas próprias regras, limites, mas o cenário agora exige mais atenção na hora de você preencher tudo isso. 8h44.
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2: De volta para a gente orientar mais uma vez o motorista sobre esse evento religioso que está acontecendo ali no Corredor Norte e Sul, né? Na região norte da cidade, entre a Praça Heróis da FEB até ali a região da Luz, a região da Pinacoteca. Nesse trecho o corredor está interditado, então você não pode passar por ali. Aí você vai falar, Cadu, mas qual a alternativa para eu sair da Zona Norte e chegar à região central nesse feriadão? Cruzeiro do Sul e Avenida do Estado é uma boa opção, funciona bem, dá para você chegar à região central. Mas, claro, nesses dias de grande movimento, a melhor opção é o transporte público mesmo. 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
0: Oito e quarenta e sete.
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0: Esse é o Mr. Big Going to Be With You, 8h50. A gente falou agora há pouco aqui sobre o Simples Nacional. E aí tem uma informação ali que tá errado. A Carla Ramos, ela é contadora, mandou uma mensagem e falou: Ali, ó, o conteúdo tá legal, a informação foi ótima, mas tem um detalhe aí. Conta, Carlinha. Fala.
1: Olá, bom dia, 15
0: Boa.
1: FM. Acabei de ouvir aqui uma matéria, uma notícia sobre o Simples Nacional. Achei bem interessante. Só que tem uma errata para fazer aí,
0: Boa.
1: Viu? Eu sou
0: Manda.
1: Contadora, tô bem por dentro da reforma tributária. O radialista falou que agora a data para opção pelo Simples Nacional mudou para setembro, mas não é isso.
0: Não é.
1: Em setembro é o período para escolher se vai recolher IBS e CBS por dentro ou por fora do Simples Nacional.
0: Entendi.
1: O prazo para adesão ao Simples, né, ou desenquadramento, continua sendo sempre de 1º a 31 de janeiro.
0: Tem o ano inteiro, né?
1: É só a escolha pelos novos tributos mesmo, se vai ser recolhido por dentro da guia do Simples, como é hoje o ICMS, o PIS, o COFINS e o ISS, ou se vai recolher IBS e CBS destacando nas notas, né, por fora do Simples Nacional.
0: São mais
1: se
0: dois tributos.
1: Se vocês puderem fazer uma errata aí...
0: Boa, tá feito, Carlinha. São mais dois, deu para entender, né? São mais dois tributos que o Simples Nacional tá abraçando e a Carla explicou pra gente aqui agora. Obrigado, Carla, para esclarecer. Nada melhor do que falar com quem conhece, né? Obrigadão. Então fique atento para você que é do Simples Nacional aí, porque mudança e tem que ficar esperto com tudo isso.

0: 8h56. Finalizando mais uma edição aqui do nosso Wake Up. Quem tá faturando o Kit Kiss é Amanda Salles, final do RG 5216. Amanda Salles, final do RG 5216. E o UCI tá indo pro Antônio Batista, que vai receber por e-mail, tá? Par de ingressos de UCI vai pro Antônio Batista, vai receber por e-mail. Então, Amanda Salles e também o Antônio Batista faturando prêmios aqui na Kiss, tá? Continua seguindo a Kiss aí pelas mídias sociais, arroba KissFM92.5, lá no TikTok, no Instagram, vai no Facebook, vai no nosso site, tem informação importante lá acontecendo. E aproveita e me segue também no meu Instagram, arroba AlexandreGomes.Kiss, arroba AlexandreGomes.Kiss. Finalizando essa edição, na sequência tem Luz, Câmera, Kiss. A gente se fala amanhã a partir das 6 da manhã.
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1: Vamos falar aqui da Salim para Maluf. Você que vai na direção da Vila Prudente, agora sem grandes problemas, viu? Na direção da Marginal Tietê, entre a Radial e a Celso Garcia, tem um pouquinho de diminuição de velocidade, a pista lateral funciona um pouquinho melhor. Não tem nenhum registro de ocorrência de acidente nesse trecho, não. É só excesso de veículos. Pela Radial Leste, essa importante via que liga a Zona Leste à região central, o motorista também não vai encontrando grandes problemas nas duas direções. 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De volta para a gente orientar mais uma vez o motorista sobre esse evento.
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2: Muito bom dia, brasileiros. Quinta-feira começa agora o Luz, Câmera, Kiss. Eu sou Dani Taranha, ela é Paula Carvalho e tá aqui comigo. Bom dia, Paulinha!
3: Bom dia! Hoje é feriado, hein? E talvez você esteja procurando o quê? Um cineminha? Então fica feliz que hoje é dia de estreias. Olha que vai ter dica, claro, que das salas, mas também do streaming pra assistir direto de casa, hein?
2: Exatamente, porque Cabo do Medo estreia amanhã na Apple TV Plus. A nova série de suspense psicológico já teve versões no cinema em 62 e em 91. A trama acompanha um casal de advogados aparentemente bem-sucedido e feliz, interpretado por Amy Adams e o Patrick Wilson. A vida deles vira um pesadelo quando ele, Max Candy, papel de quem? Javier Bardem, um assassino que eles ajudam a colocar atrás das grades, ele é libertado da prisão e volta pra se vingar.
3: Na estreia, a gente vai ter os dois primeiros episódios e depois a gente tem semanalmente. Na soma, vão ser 10 episódios. O personagem Max Kelly, como vocês sabem, já foi vivido por Robert Mitchum na versão de 62 e por Robert De Niro no filme de 91. E agora o Javier Bardem entra trazendo aí essa nova leitura para esse personagem icônico. E a gente quer saber, manda aí mensagem pro WhatsApp da Kiss, 11 99887 4343, e conta que ator é insubstituível em qual papel. Por exemplo, eu acho que Tom Cruise tinha que ser ele em Top Gun. Ninguém poderia fazer melhor do que ele.
2: Não.
3: E ele é insubstituível nesse filme.
2: Pra mim, Meryl Streep em O Diabo Veste Prada. Não tem outra atriz pra fazer esse personagem. Da mesma forma que eu acho que o Robert De Niro nasceu pra fazer o Max Caddy. Agora, Javier Bardem pode impressionar, porque ele é um excelente ator. Vamos acompanhar esse novo Cabo do Medo. Por enquanto, vamos de som.

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1: De volta com o Luz, câmera, Kiss. E sim, quinta-feira é dia de estreias no cinema. Está em cartaz, finalmente, o Homem da Sunga Peluda. Eu estou falando de Mestres do Universo, que traz de volta nosso Príncipe Adam, nosso He-Man, em versão live action. Temos aqui na história o Adam, que é vivido pelo Nicholas Galitzine, que foi separado de Eternia ainda jovem e cresceu longe de casa, cresceu aqui na Terra. Aí, quando a Espada do Poder o conduz de volta ao planeta, ele descobre que Eternia está devastada pelo domínio de esqueleto, que é interpretado pelo Jared Leto. E ele precisa salvar sua família, seu povo e o castelo de Grayskull. Então ele vai se aliar aí a Tila e a Mentor e assumir finalmente a sua identidade como He-Man, o homem mais poderoso do universo, com seu cabelo loiro e o seu bronzeado e a sua sunga. Vai ser uma coisa maravilhosa.
2: Vocês não ouviram essa trilha sonora agora? Olha, gente, a direção é do Travis Knight, que é conhecido por Bumblebee e Kubo e as Cordas Mágicas. Que desenho lindo esse, hein? Mestres do Universo já teve uma versão live action em 1987, estrelada por Adolf Lundgren como He-Man e Frank Langella como Esqueleto. O filme não foi bem nas bilheterias na época, mas virou cult, né? Os fãs dos anos 80 aceitam qualquer negócio. O He-Man nasceu como uma linha de brinquedos da Mattel, antes de virar desenho, filme e fenômeno pop. Mestres do Universo era uma linha de action figures dos anos 80. E a Mattel aposta no filme como uma possibilidade de uma nova franquia, uma coisa assim parecida com o fenômeno Barbie. Vamos ver se isso vai dar certo.
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1: De volta com o Luz, câmera, Kiss. Agora com as rapidinhas pra vocês, porque a Netflix já recebeu, né? Tá lá desde o dia 1º de junho, as temporadas 12 a 16 de Law and Order SVU. Essa produção acompanha a Unidade de Vítimas Especiais de Nova York, que é uma equipe responsável por investigar crimes sexuais, abusos, violência contra criança e casos de grande impacto emocional e social. Nessas temporadas, a gente acompanha mudanças na equipe, mas principalmente o fortalecimento do protagonismo de Olivia Benson, vivida por Mariska Hargitay.
2: Adoro ela, poderosa. Agora, amanhã estreia na Netflix Paixão de Escritório, com Jennifer Lopez e Brad Gontzen, vivendo dois workaholics que começam um romance secreto dentro da firma, gente. Ela é CEO, é durona, ele é um advogado que bagunça completamente sua rotina. Aquele combo que a gente já sabe, de romance proibido, uma certa tensão corporativa e comédia. Delícia, hein?
1: Olha só, e Blue Moon, Música e Solidão. Estreia na HBO Max. Esse filme biográfico recebeu duas indicações ao Oscar, de melhor ator, pro Ethan Hawke, e melhor roteiro original. O filme é dirigido pelo Richard Linklater. E tem, como eu falei, o Ethan Hawke no papel de Lawrence Hart, o lendário letrista da Broadway e ex-parceiro de Richard Rodgers. A história se passa na noite de estreia de Oklahoma, um musical que marcou a história do letrista. No elenco tem ainda o Andrew Scott, a Margaret Qualley e o Bob Cannavale. É imperdível, tem que assistir. O Ethan Hawke arrebenta em Blue Moon. E você pode participar aqui também do programa, né, amiga?
2: É, conta pra gente qual é o ator insubstituível e em qual papel. O WhatsApp daqui está aberto pra vocês. 11 99887 4343.
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1: De volta com o Luz, câmera, Kiss. E gente, todo mundo em Pânico 6 está em cartaz. Uma grande festa. Marca o retorno da franquia de paródia de terror aos cinemas e agora traz de volta o núcleo mais querido dos primeiros filmes. Sim, a história se passa 26 anos depois deles terem sobrevivido a um assassino mascarado, muito parecido com o Ghostface da franquia Pânico, né? É uma paródia, é óbvio. E agora o grupo volta a ser perseguido enquanto o filme tira sarro de tudo que virou moda no terror recentemente. Tipo, reboots, remakes, prequels, franquias com legado, terror elevado, spin-offs, requels, tudo que você possa imaginar. Filmes que nunca tem ali realmente um final, nunca acaba de verdade, né, amiga?
2: É, e o elenco traz o retorno da Anna Faris como a Cindy, a Regina Hall como a Brenda, o Marlon Wayans como Shorty e o Sean Wayans como Ray. É, o retorno dos irmãos Wayans à franquia. O trailer e a divulgação indicam piadas com filmes e tendências, como, por exemplo, Pânico 6, Megan, Sorria, Corra, Terrifiers e até Long Legs. Quer dizer, é risada garantida, a criança cansada vai querer ir, e os adultos também, né? Aquele cinema pipoca delicioso.

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1: Esse foi o Luz Câmera Kiss de hoje, quinta-feira, feriadão. Amanhã tem programa especial, né, amiga?
2: É isso, vocês pediram e a gente vai entregar um programa especial com filmes de rock. Quando o rock vira assunto nos cinemas e a gente espera por vocês, hein? Não faltem.
1: Amanhã, a partir das 9 da manhã, a gente volta. Eu sou Dani Taranha, ela é Paula Carvalho e a gente se encontra por aí. Um beijo!
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6: 10 horas em ponto aqui na Kiss FM, começando às 10 da Kiss. A partir de agora, você manda sua mensagem para o 998874343. Manda mensagem, vai concorrer à camiseta exclusiva e bonita da Kiss. Manda mensagem, é claro, e tenta também adivinhar qual o primeiro lugar de hoje das 10 da Kiss. Uma banda, se não me engano, nunca esteve em primeiro lugar. Uma banda que nunca esteve em primeiro lugar nas 10 da Kiss, inglesa. Década de 70. 998874343 é o telefone. Manda mensagem, concorre a camiseta e toma o erro. Cadê? Volbeat. Décimo lugar, Time Will Heal.

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Oitavo lugar de hoje, o Matchbox 20 fazendo 3 AM. Nono chegou, meninão cheiroso, Bon Jovi. Ele sempre dá um jeito de chegar nas 10. Bon Jovi fazendo Always. E abrindo teve Volbeat com Time Will Heal. 10 e 15, ninguém acertou ainda e nem vai acertar, porque essa banda nunca esteve em primeiro lugar nas 10 da 15. Por exemplo, o Marinho Delgado, lá de Itapetininga, interior de São Paulo. Ele falou, o primeiro lugar só pode ser o Motorhead. Não deixe o rock sair de você. Marinho tomou-lhe o erro, o primeiro da manhã. Adriana Boarato tá por aqui, ela falou, bom dia, a banda é da Suécia, Then Come Silence. Tomou-lhe o erro. Um beijo, Adriana, pra você e pro Marcos Boarato. Obrigado pela participação. Bom dia, Babu, nunca lê minhas mensagens. Ixi, que já chegou reclamando, quem foi? Qual o nome dele? O Alexandre. Alexandre de Poá, ele falou, seria o Queen? Não, tomou-lhe o erro. Essa banda inglesa, formada na década de 70, tem um fenômeno que acontece sempre que toca essa música. Tenho certeza que quando começa a tocar esse som, muita gente fala, qual o nome dessa banda mesmo? Ai, ai, ai, todo mundo conhece a música, inclusive memes atuais com essa música na internet. Quando vai se mostrar alguma coisa assim relacionada aos anos 80, quase sempre tem esse som de trilha sonora. Quem mais tá por aqui? Deixa eu ver. Tem alguém achando que é o Tim Lizzy da Irlanda? Cadê essa mensagem aqui? Ixi, olha quanta mensagem. Eu achei que vocês estavam dormindo hoje, feriado. Nada, o WhatsApp tá pipocando, como se diz nas ruas. Bom dia, Babu. Meu nome é Giovana, eu sou de Piracicaba. Eu amo as 10 da Kiss com você. Pena que por causa do trabalho não consigo... Ah, que pena, ela não consegue ouvir sempre. Mas hoje ela tá em casa e curtindo as 10. Não sei quem é a banda no primeiro lugar, mas gostaria de receber um erro. Giovana Nazato tomou-lhe o erro. Obrigado pela participação. Tem alguém achando que é o Fogas. Almir tomou-lhe o erro também. Ninguém vai acertar. Olha essa foto aqui. Ai, vocês são terríveis. Eu aqui trabalhando. E a Alexandra e o Pedro mandaram uma foto. Tão em Ubatuba. Mandaram uma foto da praia. Nossa, com o oceano ao fundo. Aquele rebanho de gaivotas. Será que é assim que fala, rebanho de gaivotas? Aquele rebanho de gaivotas voando. 10 e 17 aqui na Kiss. A gente vai agora para o sétimo lugar de hoje. Number 7. Black Crowes fazendo Thorn in My Pride. 10 e 17 na Kiss.

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2: Dez horas e 26 minutos aqui na Kiss FM. Ninguém acertou ainda o primeiro lugar, tá difícil, banda inglesa, década de 70. Olha quem tá por aqui, a Jojo e a Tide. Mãe e filha falaram assim, primeiro de hoje seria Def Leppard. Não, tomaram o erro. Obrigado pela participação, Jojo e Tide. Ixi, peraí. Me parece que agora vocês estão pesquisando no Google. Parece que eu vi passando, alguém acertou aqui, hein? Bom dia, Babu Bigode, que o Chuck Norris tentou imitar. Não, o meu é mais denso do que o do Chuck. Alexandre, lá de Interlagos, um abraço pra você. Tá achando que a banda é o Sisters of Mercy. Tomou-lhe o erro. E tem um monte de gente me corrigindo aqui. Ai, ai, ai. Alguns até de forma mais ostensiva, digamos assim. Porque eu falei que o casal mandou a foto e tinha um rebanho de gaivotas. Aí teve algo, você é burro, Babu. Rebanho só pra bovinos. Aquele bando, aquela revoada de gaivotas. Um rebanho de bovinos aí voando. Se vaca voasse, chovia leite. 10 horas e 27 minutos, vocês são demais. Olha aqui, ó, Babu, já joguei meu tênis hoje e ganhei. Agora vou acertar o primeiro lugar. O Sérgio, olha aí, um tenista. Ele tá achando que é o Jet Total e tomou-lhe o erro. No tênis ele ganhou, mas aqui ele tomou-lhe o erro. Banda inglesa, década de 70, várias vezes aparece na internet em vídeos quando a gente faz, as pessoas fazem aqueles vídeos sobre a década de 80. Essa banda é muito lembrada. Só que quando tu começa a tocar músicas, um monte de gente pensa assim, qual o nome dessa banda mesmo? Olha aqui, ó. Ah, não, parece que alguém chegou pra estragar a brincadeira. Olha aqui, do tênis, a gente vai pro tênis de mesa. O Marcão, tênis de mesa Santo André, falou a banda... Acertou. Ele pesquisou no chat GPT. 10h29 na Kiss.
3: Number 6.
2: Ixi! Billy Idol fazendo White Wedding. Bye.

live fazendo Selling the Dream aqui na Kiss. 10h36 e o Jonathan me mandou uma mensagem, falou que o live tá vindo por aí, é verdade isso? Parece que vai ter live no Brasil esse ano, é esse ano ou ano que vem? Quem mais tá por aqui, deixa eu ver. Bom dia, somos mãe e filha, fãs da rádio. E hoje estamos certas que o primeiro lugar vai pro The Clash. Um beijo de Santos para o mundo, Emília e Stephanie. Mãe e filha tomaram o erro junto. Obrigado pela participação, Emília e Stephanie. Babu Bigodeira de responsa. Aqui é o Ricardo Calabró de Santo André. Tá entregando mais que aplicativo de comida com entrega grátis, hein? Certeza... Ixi, ele acertou. Ricardo Calabró, lá de Santo André. Nada. Obrigado pela participação, Ricardo. Olha essa mensagem. Velejando na Guarapiranga e curtindo a Kiss. Não acredito. Quem mandou essa mensagem aqui? Qual o seu nome? É o Manfioli. É, ele mandou a foto aqui, ele tá velejando de fato, que legal. Isso dá pra ir qualquer dia junto aí, Manfioli? Ele falou, seria o Sex Pistols? Tomou-lhe o erro. Que legal isso, velejando e escutando a rádio, que bacana. Obrigado pela participação. Bom dia, Babu. A primeira é o Whitesnake, o Robson tomou-lhe o erro. Nada de Whitesnake, mas parece que teve alguém que acertou aqui, o Paulínia. Ó, o Rodrigo lá de Paulínia acertou o primeiro lugar das 10 da Kiss, não sei como. Alguém apelou aos céus. Babu do céu, sei que você não vai ler minha mensagem. Delivery legal. A Yara de Santana acertou o primeiro lugar. 998874343. Lembrando que tem a camiseta da Kiss também, tá bom? Mandou mensagem, tá concorrendo. Nome completo, RG e o tamanho da camiseta. Number 4. Olha aqui, ó. Queen e David Bowie. Under Pressure.

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3: Para as 11 aqui na Kiss. Rolando às 10, deixa eu ver quem tá por aqui. Babuzito, bom dia. Silvia e Luiz, do bairro do Tremembé. Turistando em Poços de Caldas. Olha, e ouvindo a Kiss, que legal, passeando o casal. Aí eles falaram, seria o The Who? Não, tomou-lhe o erro. Olha só, muita gente acertando agora, não sei porquê. Ai, teve uma... Ai, vocês são todos engraçadinhos. Quem mandou essa mensagem aqui? O Jefferson. Jefferson falou assim: Babu bigodinho no estilo Brazilian Wax. Que é isso mesmo? Já falaram isso aqui? Eu não lembro o que é agora. A banda é o Jethro Tull. Todo mundo achando que é o Jethro Tull. É nada, tomou-lhe o erro. Obrigado pela mensagem. O Álvaro do Camorim, Rio de Janeiro. Na Dutra, rumo a São Paulo, a banda número 1, 100% anos 80, é Simple Minds. Eterno Clube dos Cinco. Ah, trilha sonora do filme, é verdade, Clube dos Cinco. Mas tomou-lhe o erro. Boa viagem aí pra você, vai devagar, tá bom, meu irmão? Babu bigodinho de ator pornô mexicano. A Vivi de Pouso Alegre falou isso e falou que a banda é o Ahá. Ahá? Errou. Quem tá por aqui também, Renata Vitoriano. Renata de Santo André, ela falou, se bem entendi a dica... Ixi... Ah, ela pegou a dica, eu acho que eu falei, porque essa banda sempre que, algumas vezes que vai se falar sobre os anos 80 na internet, principalmente no YouTube, aqueles vídeos mostrando aquelas coisas dos anos 80, os tênis, os filmes, essa música aparece quase sempre porque ela marcou. Só que quando toca, tem um monte de gente que fala, como é que é o nome dessa banda mesmo? Renata, um beijo, obrigado pela participação. 10 horas e 47 minutos. Bom dia, um belíssimo feriado de Corpus Christi. Antônio Carlos Fiorillo, lá de Santo André, ele mandou aqui o RG, o tamanho da camiseta. Tá concorrendo a camiseta, viu, Antônio? Bom feriado pra você também, obrigado. Renata Moreira tá por aqui também, na Bahia. Um beijo pra você também. Ela tá achando que a banda do primeiro lugar também é o Ahá. Ahá, errou. 10h47.
4: Number 3.
3: Nossa, olha quem chegou aqui agora. Que isso? Essa dupla Jeff Beck e Rod Stewart. People get ready. Bye.

Que é isso? Segundo lugar de hoje das 10 da Kiss, o Black Sabbath fazendo Paranoid. Nossa, como fica a cabeça depois disso, tocando People Get Ready. Em terceiro, Jeff Beck e Rod Stewart, depois vem o Sabbath. O Luca falou assim, ele escreveu assim, ó, nossa, esse riff do Jeff Beck chega arrepia, como dizem nas ruas. Grande abraço pra você, Luca. Quem mais tá por aqui? Deixa eu ver, Adriana Valim mandou mensagem, deixa eu ver se ela acertou. Ela falou, a banda seria Europe? Não, tomou-lhe o erro. Babu Bigodinho de Mancebo Virgem. A banda é o Twister Sister. Um abraço, Diego, do Rio de Janeiro. Tomou-lhe o erro. Ai, ai, ai. Anderson Motti tá por aqui. Falou que a banda é o Tears for Fears. Tomou-lhe o erro. O Mário do Jaçanã tá achando que é Dire Straits. Nossa, festival do Tomou-lhe o erro. 10 horas e 56 minutos. Essa banda... formada em 1979 em Liverpool. A formação mais conhecida dessa banda era o Mike Score, o Ellie Score, Frank Mosley e Paul Reynolds. O auge do sucesso foi nos anos 80, principalmente com essa música. Uma música atemporal. O primeiro lugar de hoje das 10 da Kiss. Number one. Sabe quem? Qual o nome dessa banda mesmo? A Flock of Seagulls. Ai, ai, ai.

0: O primeiro lugar de hoje das 10 da Kiss, A Flock of Seagulls com I Run. 11 horas em ponto aqui na Kiss. José Alberto Toledo, final do RG 4528, levou a camiseta da Kiss. E Alberto, a partir de segunda-feira, tá bom? Segunda-feira você passa por aqui, 5 dias úteis, não só na segunda. 5 dias úteis pra você passar aqui, Avenida Paulista, número 2200, 15º andar, tá bom? José Alberto Toledo, agradeço você e a todos que participaram aqui das 10 da Kiss. Nossa, fui até xingado. Locutor burro, rebanho de gaivota. Ah, por isso que vocês estavam falando, agora entendi.
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0: 11 horas e 4 minutos aqui na Kiss FM, começando a Batalha do Rock. Achou que ia ficar na moral hoje? Como se diz nas ruas? Feriado nada. Essa moleza vai acabar a partir de agora, porque a primeira batalha eu faço e a segunda vocês. Então tem que participar, participa, escolhe entre a banda da primeira batalha, entre as bandas que vão participar, e já sugere uma batalha pra ser a segunda de hoje, tá bom? Tem mais uma camiseta da Kiss bonita. Olha quanta gente mandando mensagem ainda das 10 da Kiss. Teve alguém que falou assim, ó, sim, a música eu sabia, a banda nunca mais lembrei o nome. Essa música ficou em alta por causa do GTA. A Vanessa lá de Porto Alegre, verdade, Vanessa. Tanto que eu falei que o primeiro lugar das 10 da Kiss era aquela banda, qual o nome dessa banda mesmo? A Flock of Seagulls. Obrigado pela participação, Vanessa. O Ricardo de Campinas falou: poxa, e era a banda um rebanho de gaivota. Mosquei. Vamos agora para a Batalha do Rock. Vou fazer a primeira, vocês já vão ficar na dúvida. Presta atenção.
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0: A BI, a Batalha Inglesa. Nossa. Duran Duran com Save a Prayer. Você fica com Duran Duran fazendo Save a Prayer? Ou você prefere... Nossa! Echo and the Bunnymen com Lips Like Sugar. Que batalha! Duran Duran com Save a Prayer? Ou Echo and the Bunnymen, Lips Like Sugar? Like 998874343 começou a
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0: Som do surf na 15, o Man at Work fazendo Overkill. E antes teve Alice Cooper com No More Mr. Nice Guy. 11 horas e 13 minutos. Ai, ai, ai. Essa batalha já começou. Ó, bom dia, Babu. No conjunto da obra, eu sou mais o Echo. Mas essa do Duran Duran é linda. Vou com ela, Anderson de Mato Grosso do Sul. Anderson, grande abraço. Obrigado pela participação aqui na Batalha do Rock. Quem mais tá por aqui, ó? Teve alguém aqui, deixa eu ver o nome dele. Ou ele falou assim, ó. Fala, Babu, tudo bem? Agora você apertou sem fazer força. Duas das minhas bandas favoritas, Vou de Echo. Ah, ele sugeriu uma batalha muito boa aqui também, o Rafael do Sacomã. Ô, Rafael, obrigado pela participação na Batalha do Rock. Bom dia, Echo and the Bunnymen é minha escolha, disse aqui o Walter Caruso. Também sugeriu uma batalha aqui sensacional. Obrigado, viu, Walter? Quem mais tá por aqui? Primeira batalha de hoje está pura sacanagem. Eu vou de gancho no Duran Duran. Desfilei ela no Tattoo Week. A Jordana mandou essa mensagem e escolheu Duran Duran. Quem mais tá por aqui? Deixa eu ver. Edu François, lá do Goiás do Quadradinho. Ele falou, hoje é Duran Duran. 11 horas e 14 minutos, você que tá chegando agora na Batalha do Rock.
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0: A batalha entre Duran Duran. E Echo and the Bunnymen. Que é isso? Você prefere Duran Duran fazendo Save a Prayer? Ou prefere Echo and the Bunnymen com Lips Like Sugar?
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0: Ai, ai, ai.
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0: 998874343, tá difícil, tô ligado. Manda mensagem e concorre à camiseta, tá bom? Não esquece de colocar o nome completo, o tamanho da camiseta e o RG. Luciana escreveu, voto nos lábios como açúcar. Ela escolheu Echo and the Bunnymen fazendo Lips Like Sugar. 11:15 na Kiss.
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0: 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Enquanto você se decide e manda mensagem, vou rolar o Blink fazendo

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6: Ai, rolando a Batalha do Rock, a primeira do dia que eu faço e a segunda de vocês. Continuem sugerindo batalhas pra ser a segunda dessa manhã, porque a primeira é essa daqui, ó, a banda 1. Duran Duran com Save a Prayer. Tá difícil essa batalha, porque ele tá travando uma batalha contra Echo and the Bunnymen com Lips Like Sugar. Nossa. Você prefere o Duran Duran? Ou você é mais Echo and the Bunnymen? Essa é a última chamada. 99887-4343. Bom dia, fera da comunicação. Aqui é o MacGyver do Rio de Janeiro participando pela primeira vez. Vou de Echo. MacGyver, obrigado, meu irmão. Abraço pra você também, obrigado, hein? Olha aqui, bom dia. Em homenagem aos bailinhos de garagem, eu voto no Duran Duran. O Wilson, lá do São Lucas, ele lembrou dos bailinhos. Com a lona no portão. Wilson, grande abraço. Obrigado por essa lembrança aí. Olha aí, ele escolheu Duran Duran. O Marden de Goiânia falou, eu voto em Duran Duran. Olha, nessa entrada aqui, me parece que Duran Duran, será que vai ter virada? Porque Echo tava na frente. Olha aqui, teve alguém que falou, Echo and the Bunnymen, com certeza. Digo sempre à minha esposa, a música é dela. Olha o Thiago. Obrigado, meu irmão, pela participação. Alexandre, que mora no Jardim Clipper. Eu escolho Lips Like Sugar. Alexandre, obrigado pela participação. Última chamada, presta atenção. Take a chance, like nossa. Duran Duran. Ou Echo and the Bunnymen. Ai, ai, ai.
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6: 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Última chamada, 998874343. E na sequência tem a batalha de vocês. Arctic Monkeys.

0: Esse aí é o Baraka, Baraka Palmer fazendo Another Way. 11:30 em ponto na Kiss FM. Isso significa que acabou a primeira batalha. A batalha, vou até chamar de batalha do bailinho de garagem, como o amigo disse aqui. Uma batalha entre Duran Duran e Echo and the Bunnymen. Vocês são demais, cada batalha sensacional. Difícil tá escolher aqui agora, sabia? Ah, eu arrumo cada uma. Difícil é escolher aqui agora, porque vocês são demais. Por isso que eu amo trabalhar com vocês. Olha aqui, teve alguém que falou assim, ó. Bom dia, Babu Bigodinho de Agulha de Toca-Discos. Adriano André mandou essa daqui. Aliás, Adriano, se tiver em São Paulo esse sábado, vou arranhar uma agulha, tá bom? Vou arranhar uma agulha nos discos lá na Tonal. Quem não foi viajar, quiser aparecer por lá, só pintar ali no meu Instagram, vai estar tudo por lá. Babu Bahia, B-A-B-U-B-A-I-A. Quero ver vocês lá na Tonal no sábado, se der, é claro. Adriano André falou assim, ó, dois monstros nessa batalha. Mas Duran Duran tem o meu voto. Quem tá por aqui também, o Márcio lá da Boss Store, lá na Galeria do Rock. Sugeriu uma batalha aqui também, Brothers of Soul. Márcio da Boss, grande abraço pra você e todo mundo da Boss, tá bom? Aliás, um abraço geral pra Galeria do Rock. Várias lojas escutam a Kiss por lá. Agradeço a vocês, obrigado. A BGR também, o Toninho, o Berbil, a Paula, a Adriana. 11 horas e 32 minutos, acabou a primeira batalha. E a segunda batalha, olha o que a Ellen Viviane, lá de Oswaldo Cruz, interior de São Paulo, aprontou com a gente na segunda batalha do dia.
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0: Ela falou o seguinte, faz uma batalha nacional. Aí ela colocou o Engenheiros do Hawaii, como se falava antigamente nas ruas. Engenheiros do Havaí com toda forma de poder.
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0: Ou então você prefere Legião com... Ellen Viviane, o que você fez com a gente? Legião Urbana fazendo Que País É Esse? É a Banda 2. Você prefere Engenheiros com toda forma de poder? Ou Legião, Que País É Esse? Cadê Renato? Aí.
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0: Que é isso? Ellen Viviane escolheu a segunda batalha do dia. Engenheiros do Havaí com toda forma de poder versus Legião Urbana, Que País É Esse? Achei essa batalha até meio pá, como se diz nas ruas. Ellen, obrigado pela batalha e você continua mandando mensagem 998874343. Agora rolando a camiseta bonita daqui. Até o final da batalha, tá bom? 998874343. Você prefere Engenheiros? Ou Arquiteto? Não. Ou Legião? Ai, ai, ai. Manda mensagem, tá concorrendo a camiseta, vai ter que escolher entre Engenheiros e Legião.
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0: 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Claro que vou fazer aquele suspense pra revelar a banda vencedora da primeira batalha do dia, mas não tem como esperar muito. Lips Like Sugar. Echo.

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7: Ah, eu nem imaginava que isso ia acontecer. O WhatsApp não parou até agora porque a Ellen, ela fez uma batalha aqui que, ai, ai, ai. Todo mundo com os nervos à flor da pele com essa batalha. A Batalha Nacional.
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7: A Ellen falou o seguinte, ó, faz uma batalha entre engenheiros, toda forma de poder. E a outra banda, a Legião. Que país é esse? Aí temos um voto aqui, um voto regional, digamos assim. Alguém com o DDD 51 lá do Sul. Falou assim o Everton.
8: Fidel.
7: Engenheiros do Havaí, abraço, tchê.
8: Nada.
7: O Everton escolheu Engenheiros, só que Engenheiros está travando uma batalha contra a Legião. Que é isso? 998874343. Ellen Viviane de Oswaldo Cruz propôs essa batalha nacional que tá dando o que falar. Prevejo manifestação na Paulista. Babu Bigodinho de Escovinha. Como você tá, meu irmão? Babu, Engenheiros com Humberto é muito bom, história do rock nacional. Mas se tratando de Legião, não tem como falhar. O Wagner, lá do Horto Florestal, muito obrigado, viu, meu irmão, pela mensagem, pela participação. Mandou o RG, o tamanho da camiseta, tudo certinho, Wagner. Teve alguém que falou, oiê, ouvindo no carro a caminho da casa da mamãezinha. Hoje, eu e maridinho, ela fala tudo em diminutivo, que legal. Hoje, eu e maridinho vamos de Engenheiros do Havaí. Alessandra Duarte e marido, um beijo pra vocês. Obrigado pela participação. Estão indo serrar o almoço. 11h44 aqui na Kiss. De leve, qual você prefere? Engenheiros do Havaí?
8: Passe por aqui e me faça esquecer.
7: Ou Legião Urbana?
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7: 998874343. A Luciana, ela tá meio brava. Ela falou, leia uma do DDD 11. Luciana, eu não escolho pelo DDD. Obrigado pela sua participação. E ela escreveu o seguinte, Legião sempre. Um beijo, Luciana, calma. Fica tranquilo, uma batalha que tá todo mundo com os nervos à flor da pele. Engenheiros versus Legião Urbana na Batalha do Rock.
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7: Kiss. Vou até colocar uma música aqui pra dar uma baixadinha na brisa. Não. Olha. Marillion com Kate.

0: Alice in Chains fazendo Wood. Teve também Ramones com Pet Sematary, além do Marillion com Kaylee. 11 horas e 55 minutos, acabou essa batalha incrível. Batalha do rock nacional entre Engenheiros e Legião Urbana. Olha que o Luiz de Santi é lá de Oswaldo Cruz, também interior de São Paulo. Ele é vizinho da pessoa que escolheu a batalha de hoje, que foi a Ellen Viviane. Ele falou sobre a batalha nacional, bem escolhida, entre parênteses, voo do saudoso Renato com a Legião. Wesley de Vitória, Espírito Santo, falou assim: caí no mundo em água aqui. Ah, obrigado pela participação, Wesley. Quem mais tá por aqui, ó? O Tony de Guarulhos falou o seguinte, deixa eu ver o que o Tony falou. Bigodinho de Dick Vigarista. Na Batalha 2, eu vou de Engenheiros do Havaí. Me descola a camiseta da Kiss aí. Antônio Bartolomeu tá concorrendo. Vou tocar agora a vencedora e volto pra falar quem levou a camiseta bonita da Kiss. A Dani Watanabe aqui de São Paulo falou assim, quero Legião Urbana. Ela foi um pouco mais imperativa. 11 horas e 56 minutos, o vencedor da última batalha do dia.
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0: 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Teve jeito não, Legião jantou, Engenheiros.

0: Ação de todos. Vou fazer o break agora, já volto com Bruno Suter, boquinha de cantor no Banks e Kiss.
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1: 11 horas e 59 minutos, acabou a batalha de hoje. Programa todos os dias às 11 horas da manhã, amanhã tem mais. Cláudia Abude Souza. Cláudia Abude Souza. Levou a camiseta da Kiss. Cláudia, a partir de segunda-feira você pode passar aqui, tá bom? Avenida Paulista, número 2200, 15º andar. Muito obrigado pela participação.

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8: Fala aí, nação roqueira, tudo bem? Sejam bem-vindos, mais um Bank-se Kiss começando, sou Bruno Suter, e aí, Babu Bahia?
9: Fala, Bruno, como é que você tá, meu irmão, tudo bem?
8: Tudo jóia, tá de feriado, né?
9: Tá de bicicletinha por aí ou não?
8: Não, tô trabalhando.
9: Ah, tá trabalhando, olha aí.
8: Tô trabalhando, todos nós, né?
9: Ah, sim.
8: A nossa função social, né, é justamente enquanto está rolando feriado, o pessoal tá descansando. Nossa função artística é entreter todo mundo, né?
9: Não só a gente, como as crianças que perguntam sempre aqui, vai ter aula na escolinha do rock mesmo com o feriado?
8: Ah, aqui é a única escola que tem aula no feriado. Todos os feriados têm, mas aí a criançada se diverte a valer. Daqui a pouco começa a escolinha do rock, viu? Criançada, juntamente com o papai, com a mamãe, né? Vovó e vovô. Então, assim, meu Deus do céu, o que a gente vai fazer para entreter essas crianças? A ideia é essa, junta com a criançada, escolham suas músicas preferidas e mandem aqui no WhatsApp no 11 998874343, tá bom? Daqui a pouco começa a escolinha do rock. Hoje é quinta-feira, então vamos pro nosso Momento TBT.
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8: E vamos cantar.

0: Um pouquinho de delay, né? Eu tô meio longe, né?
1: E aí?
0: Eu tô aqui em Guarulhos, aí fica um certo delay até ir pra... Né, a gente leva lá pro satélite, né? Pra voltar pros cabos submarinos de Wi-Fi. Cabo submarino de Wi-Fi foi ótimo, né? Meu Deus, você é burro.
1: Você é burro?
0: Eu aprendi uma resposta desse, você é burro, com o Robson Anjinho, que tá fazendo Canta Comigo aqui. Se alguém chegar pra você e falar assim, você é burro, você fala assim, sou, e você é a carroça que eu tô carregando. Que fofinha a resposta fofinha.
1: Oh, resposta fofa do Anjinho.
0: A gente começa o nosso momento TBT com nossos queridos amigos do Survivor Rock 4 Burning Heart.

0: Glory Days, nossos queridos amigos aí. Babu, você está sendo lembrado agora porque essa é a trilha do Magnum.
1: É o bigodão.
0: Bigodão do Magnum, Bruce Springsteen, Glory Days. Essa música faz parte da trilha sonora dessa série que a gente lembra com muito carinho no nosso momento TBT. Rede Globo apresenta Magnum.
1: Aí já lembra
0: do Babu.
1: Ele dirigia a Ferrari dele, andava pelas ruas do Havaí, tinha um assistente, esqueci o nome do assistente dele.
0: O de bigodinho?
1: Eu vi bigodinho.
0: Não era o Otto?
1: Será? Não lembro agora.
0: Ah, não lembro também. Nossa audiência vai lembrar com certeza.
1: Ah, absoluta.
0: Nosso momento TBT, trilhas sonoras de novelas, filmes, né, seriados, que deixa o papai e a mamãe com o coração quentinho também. Daqui a pouco tem a Escolinha do Rock, 11 998 87 4343. A criançada daqui a pouco, mesmo no feriado, tem aula aqui, tá bom, pessoal? A gente fecha o nosso momento TBT com o que agora, Babu?
1: O Peter Gabriel fazendo Sledgehammer.
0: Bora.

0: Sledgehammer. É Sledgehammer.
1: Sledgehammer com Peter Gabriel.
0: É que eu tava querendo ver aqui. É. Cara, eu tô nessa assim, é feriado, tô preparando pra entrar aqui, tô vendo a roupa e tudo. É. Aí eu fico ouvindo o programa, parece que eu não apresento o programa, porque eu tô dentro do carro ouvindo.
1: Você tá escutando programa. Um programa de rádio, né?
0: Exatamente.
1: Que legal.
0: É muito engraçado isso, né?
1: Sensação boa, né?
0: É, pois é, você tá falando e tá saindo aqui no próprio rádio.
1: Ô Bruno, e tá todo mundo lembrando aqui do nome do assistente do Magnum.
0: Ah, sim.
1: Era o Higgins. Higgins era ele, do bigodinho. E também lembraram até dos Dobermans que atormentavam a vida do Magnum, que era Zeus e Apolo. O Marcelo lá de Palmas do Tocantins que lembrou isso.
0: Olha só, tá vendo? A nossa audiência é catedrática, né?
1: Demais. Qualquer assunto.
0: Que maravilha, cara. É isso aí. Da próxima. O bloco, a criançada, as crianças que serão os catedráticos, porque vai começar daqui a pouco a escolinha do rock.
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13: É isso aí, estamos de volta e tá na hora da Escolinha do Rock.
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13: Mesmo no feriado a criançada tem aula aqui e na verdade eles dão aula.
14: E sempre bom lembrar que de 0 a 14 anos, né, Bruno?
13: Verdade, quer ver?
14: Fica aqui, ó, presta atenção.
13: Ó,
14: ó, ó.
13: Ó, tá pedindo feliz.
14: Ó. Ah, legal.
13: Sabe, pediu com felicidade, hein?
14: E sabe quem é? A Esther, de São Gonçalo, no Rio de Janeiro, com 8 meses de vida.
13: E o que ela quer ouvir?
14: Ghost.

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1: Oi, Babu. Oi, Bruno. Eu tenho...
2: Oi.
1: Meu nome é Arthur. Eu tenho 10 anos. Eu queria pedir a música Papai Noel Vem de Batuta dos Garotos Podres.

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1: Oi, meu nome é Maria Clara Fuleto, de Itesimar, Rio Grande do Sul, e eu quero pedir The Smiths.
2: Pediu The Smiths.

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1: Próximo aluno.
2: Oi, tio Babu e tio Bruno, aqui é a Mariana Manuela, de 6 anos e 8. A gente queria te pedir pra colocar Rock and Roll Night da banda Kids.
1: É pra já.
3: Não deixe o rock sair de você, valeu. Pronto.
1: Tava faltando slogan, tchau.

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1: Vamos lá, último aluno na sala de aula hoje. Bora.
2: Oi, eu sou a Nina. Oi, Danu. Eu tenho 7 anos e eu quero pedir Raul Seixas, Óculos Escuros.
1: Raul Seixas.
3: Ah, que coisa linda.

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1: Que escolinha, hein, Bruno?
2: Cara, que prazer poder ouvir, cara, esses clássicos, né? E sendo redescobertos pela criançada, né?
1: Pois é, Raul Seixas, Kiss, Smiths, Garotos Podres e Ghost.
2: Que sensacional, cara, muito legal, ó. A Escolinha do Rock volta amanhã, né? Mas no próximo bloco tem mais Bem Que Se Quis, então, ó, não sai daí.
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7: É isso aí, estamos de volta com o Bem Que Se Quis. E olha quem está com a gente depois de tanto tempo que eu não vejo. Henri do Carmo tem um recadinho para você, se liga.
8: Fala, vamos Bahia, Henri do Carmo, direto aqui de Floripa, Florianópolis, Santa Catarina, do Costão do Santinho, o Resort All Inclusive, e uma semana direto de muito rock and roll. Aqui Zé Firme, claro, fazendo parte aqui, montamos um estúdio bem legal aqui no Costão do Santinho. Para ouvir o som das guitarras, a energia do público, uma programação intensa que promete tomar conta do resort até o dia 7 desse mês aqui, tá? 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Bacana, né, Babu? 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
9: Valeu, Henri.
7: Caramba, o Henri do Carmo, ele é um cara que, eu vou te falar, ele é guerreiro, cara.
9: Multitaskers.
7: Exatamente, cara. Ele monta todos os estúdios, né, com os recursos que ele consegue, ou às vezes por métodos próprios, sim, ou com as parcerias. Cara, que trabalho incrível que ele e a Pamela fazem, cara. Parabéns, Henri do Carmo. Em breve, grande evento aí da Kiss FM no Costão do Santinho. Bacana. Ó, agora vamos pro Happy Birthday to Rock.
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7: E aí, Babu, o que que comemoramos na data de hoje?
9: No dia 4 de 6 de 1996, o Metallica lançava o álbum Load.
7: Olha, esse aí foi o álbum polêmico na época, né? Sim. Que eles fizeram um som mais acessível, né, cara? Mas, sim, como os outros, foi um sucesso de vendas, né?
9: Quem também lançava, só que em 2002, era o Manowar, que saía com Warriors of the World.
7: Ah, sensacional, cara. Você conhece Manowar? Essa aí vai sempre pro Regis Tadeu. O que mais?
9: Agora, e tem também quem lançou álbum nesse dia, foi o Motorhead, que lançou em 83 Another Perfect Day. O Dream Theater, que também lançava Systematic Chaos. Olha quanta coisa aconteceu nesse dia de hoje, Bruno.
7: Caramba, cara. Então vamos fazer o seguinte, a gente precisa escolher, porque tem muita banda lançando muito disco bom, né?
9: Sim.
7: Então a gente primeiro, a gente vai fazer um momento... A gente vai tocar o Dream Theater, tá? Que eu gosto muito desse disco Systematic Chaos. Com... E qual foi o primeiro disco que estava fazendo aniversário?
9: O do Metallica, o Load.
7: Ah, então do Load a gente tem uma música muito boa pra gente tocar também, que é aquela balada.
9: Until
7: qual que é a balada mesmo?
9: Until It Sleeps.
7: Until It Sleeps. Então a gente vai com Until It Sleeps e depois a gente vai com o Dream Theater.

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1: Until It Sleeps, fazendo aniversário esse disco do Metallica, o Load, que trouxe muita polêmica na época. Eu achei uma atitude corajosa eles mudarem o estilo, viu? Muita gente falou besteira, mas no final fez sucesso pra caramba. Agora a gente vai homenagear também o disco que está fazendo aniversário, o Systematic Chaos, do Dream Theater. Tem uma balada muito bacana chamada Forsaken.

0: Forsaken, pra fechar o nosso Bem Que Se Quis. Amanhã tamo de volta, né, Babu?
1: Amanhã tamo de volta, eu às 10 horas da manhã com as 10 da 15 e você chega meio-dia, né, pra fazer o Bem Que Se Quis.
0: Ah, é?
1: É.
0: Ah, então tá bom.
1: Não esquece.
0: Ó, Dani Hani tá chegando.
1: Dani Hani já tá aqui no estúdio, daqui a pouco tem enquete no Conexão Rock.
2: Então, oi.
1: Aqui, eu falo oi.
0: Beijo,
1: tchau, até amanhã.
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0: trabalho, no almoço, na estrada, no home office. Seja muito bem-vindo, seja muito bem-vinda. Eu sou Dani Mel, para os íntimos Dani Honey. Tá começando o nosso Conexão Rock. Eu conectada com você, você conectado comigo, e vambora. Tem histórias, curiosidades, claro, sua participação sempre muito importante, muito bem-vinda no nosso WhatsApp, né? 11 9 9887 4343. Enquete do dia: se você pudesse viajar no tempo para ver um show de rock, que show seria esse? Eu começo, tá? Raul Seixas, certeza. Elvis, fala um, tá? Eu vou falar, eu já falei. Queen, Bon Jovi com Rich Sambora, seria incrível. Rita Lee, aquele do Guns em 92, eu acho que foi no IMB. Ui, o Babu quer falar. Fala, Babuzito, que show você viu.
1: Imagina voltar pra Woodstock.
0: Ai, aquele, né, da lama.
1: Ia ficar todo sujo de lama, todo mundo Ben Johnson. Ai, ai, ai.
0: Mas o Hendrix botando fogo na guitarra.
1: Nossa, aquele festival foi incrível, né, Dani?
0: Gente,
1: quanta demais. Coisa, quantos shows eu queria ter voltar no tempo. Que enquete legal essa.
0: Você gostou?
1: Poxa.
0: Eu fiquei quebrando a cabeça pra pensar numa enquete boa. Eu falei, será que os ouvintes vão responder? Olha aqui esse WhatsApp, como
1: não,
0: já tá bombando.
1: Eu, cara, acho que o difícil vai ser escolher um só.
0: É, né? É. Tá bom, vai, fala uns dois. Vamos, dois, três.
1: Frank Zappa em filme East, talvez.
0: Uia, olha.
1: Que é isso? Um beijo, Dani.
0: Beijo, Babuzito. Começou.

0: Não deixe o rock sair de você, nunca jamais. Você tá na Kiss, a gente já viu The Struts com I Won't Run, teve também Offspring com Gone Away. Agora 1h11, vou falar uma coisa pra vocês. Eu falei, ah, é feriadão, esse tempo assim que vai, não vai. Será que vai ter alguém pra responder minha enquete? Gente, o que tá chegando de mensagem nesse WhatsApp da rádio? Vocês são demais. Ó, perguntei qual show... você gostaria de assistir, se você pudesse viajar no tempo, voltar no tempo para ver um show de rock, que show seria esse? Tá chegando de mensagem aqui, olha. Oi, Dani, a banda seria Pink Floyd, você tá louco? Do Andrei Marques de Pelotas, Rio Grande do Sul. Imagina ver Pink Floyd com a formação original ainda. Demais, né? Beijo para você, Andrei. Obrigada pela mensagem, para todo mundo do Rio Grande do Sul ligado na Kiss. Boa tarde, Dani Voz de Mel, tudo bem? Tudo. Se eu pudesse voltar no tempo, assistiria o primeiro show do Black Sabbath e não voltaria para cá nunca mais. O Alex de São Caetano. Tá certo, beijo, Alex. Obrigada pela mensagem. Dani, Led Zeppelin com o Bohan na bateria. Putz. Boa tarde, Dani, Babu e ouvintes da melhor rádio do Brasil. Quem fala isso é o Braguinha, tiozão. Beijo pra você, Braguinha. Obrigada pela mensagem. Salve, Dani. Um show do passado? Eu fui no Sepultura original. Uia, voltaria com certeza no tempo. É do Cristiano de Oliveira, de Avaré, São Paulo. Beijo, Cris. Obrigada pela mensagem. Boa tarde, Dani. Eu tive nesse show do Guns em 92, mas foi um caos e uma confusão, né? E o Axel, na sua melhor forma, de quem é? É do Vitor Hugo Batista. Ele falou que ele gostaria de ver o Dio. Beijo pra você, obrigada pela mensagem. Vamos colocar uns áudios aqui. Peraí, gente, que teve gente que mandou áudio. Bora.
1: Salve, Dani Simone Tarrani. Salve, nação. Bom dia a todos.
0: Oi.
1: É o seguinte, se eu pudesse voltar no tempo para assistir algum show, seriam dois. Ramones, com a formação original.
0: Uia!
1: E Beast on the Road to... do Iron Maiden. Oi, só esses dois.
0: Apenas.
1: Já seria o suficiente, já estaria feliz. É isso aí, Dani. Valeu. Um abraço a todos. Galera, não deixe o rock sair de você, jamais.
0: Beijo!
2: Valeu. Oi, Dani. Boa tarde. É Rose de Santo André.
0: Oi.
2: Nossa, eu voltaria para o Woodstock. Adoraria aí fazer parte daquele show, as bandas que participaram.
0: Olha!
2: Uma era psicodélica. Já Woodstock, com certeza. Beijo, Dani.
0: Beijo!

0: Esse é um show que eu tenho inveja de quem foi. AC/DC, It's a Long Way to the Top, If You Wanna Rock and Roll. Quem foi, foi, né? Privilégio viver na mesma época que esses caras. Ó, gente, agora 1h19, essa enquete tá bombando muito nesse feriadão. Eu perguntei se você pudesse viajar no tempo pra ir num show de rock, que show seria esse? Boa tarde, Dani, linda, aqui é a Sônia. Da Praia Grande, se eu pudesse viajar no tempo, iria para 2003, no show do Xamã, Ritual Live no Credit Card Hall. Beijos, é da Sônia. Tem uma outra mensagem aqui. Beijo para você, querida. Obrigada pela mensagem. Dani, boa tarde. Um show que eu gostaria de ter visto no passado, Secos e Molhados. Olha, que legal, com o Ney ainda, hein? É o Desote de Lençóis Paulistas. Beijo, Desote. Obrigada pela mensagem. Dani, como vai? Eu vou bem, e você? Eu voltaria no tempo para assistir o Iron Maiden no Rock in Rio em 2001. Uia! É do Rogério Pedroni, trabalha de motorista de aplicativo em Joinville, Santa Catarina. Escuto vocês todos os dias e os passageiros amam. Beijo para você, Rogério. Obrigada pela mensagem, para todo mundo ouvindo a gente em Santa Catarina e para todo mundo que está trabalhando hoje também, motoristas de aplicativo, de táxi, que estão ligados na Kiss FM. Tamo junto, tá? Volto já já com mais.
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Novidade na programação da Kiss FM. A gente ouviu o Lou Gramm com Time Heals the Pain. Dado Villa-Lobos que fala, ele veio aqui, né? Aí ele queria ser locutor, ele falava Kiss FM. Antes teve Midnight Oil com Beds Are Burning, agora 1h32. Tô chocada com a quantidade de mensagens chegando, respondendo a nossa enquete. Se você pudesse viajar no tempo e ver um show de rock, que show seria? Eu falei que eu queria ver Raul, queria ver Rita Lee, queria ver Bon Jovi com Rich Sambora. Quem foi já sabe do que eu tô falando. E aquele lá do Guns em 92. Olha, que fofa, Alessandra. Oi, Dani, sua linda. Com certeza, se eu pudesse voltar no tempo, eu iria pra Woodstock. Socorro! Imagina explodir de amor. Que legal. Ela fala assim, eu tenho certeza que eu ia chegar lá e simplesmente ia me recusar a voltar. Ia ficar lá presa nos anos 70 pra sempre. Beijo, Ale. Obrigada pela mensagem, querida. Olha, oi, Dani. Tudo bem? Eu sou a Cibele. Eu iria no show do Charlie Brown Jr. Boa, né? Chorão faz tanta falta também. É... Danny Honey. Tô de folga hoje, mas é sempre bom ouvir sua voz. Então, eu fui no show do AC/DC em 2009. Melhor show do mundo. É do Hudson, de Votorantim. Beijo, Hudson. Obrigada pela mensagem. Uma outra mensagem que chegou. Ai, gente, calma aí que eu fico atrapalhada. Dani... Ah, boa tarde, eu gostaria de assistir The Clash em Nova York, ia ser do... Não posso, que é palavrão. É do Espina. Beijo, Espina, obrigada pela mensagem. Olha, a Milene, do Rochdale, falou, Dani, Honey, eu voltaria no tempo para ver Rita Lee e os Mutantes. Olha que legal, vocês lembram de cada show legal. Ó, gente, já eu leio mais, porque agora eu vou tocar uma música... É um clássico do Police, na verdade. Ganhou Grammy como melhor canção do ano em 83. Ganhou apenas de Beat It, do Michael Jackson, tá bom pra você? É um dos casos mais interessantes de interpretação dúbia do real significado de uma música. Na verdade, essa música, ela é fruto da experiência do ciúme e da possessividade. É uma canção sinistra, perversa. O Sting falou, na verdade, isso, que parece uma música de amor, mas não foi bem isso que ele quis dizer. Ele revelou numa entrevista, né, que ela é uma música sinistra, perversa, ela tá disfarçada num contexto romântico. É a cantada do ponto de vista de um perseguidor, tipo um stalker, gente, sabe? Alguém que fica monitorando cada passo, cada respiração e cada movimento da ex-parceira. É uma relação, obviamente, tóxica e obsessiva. Por quê? Porque o momento era turbulento. O Sting tinha acabado de passar por um divórcio da sua primeira esposa, a Frances. E aí, sem perder tempo, ele sentou lá no piano, desabafou e escreveu o que viria a ser o maior hit de sua vida e um dos maiores da história da música. Ele sentou lá e escreveu essa música em meia hora. Vocês acreditam? Hoje em dia... O Sting fala que essa música passou a pertencer ao mundo. E a história dela, na verdade, é a história de quem ouve a música. Ele fala assim, as pessoas sempre vêm falar comigo falando, ah, é a nossa música favorita, tocou no nosso casamento. Aí ele fala que ele nunca contradiz as pessoas sobre o significado dessa música. Ele fala que o significado é o que você quer que essa música signifique para você. Vocês entenderam? Ele falou assim, o importante é como ela faz você se sentir. Amém?

0: Não deixe o rock sair de você, nunca, jamais. Você tá na Kiss, a gente ouviu Police com Every Breath You Take. Ó, gente, Sting fez um showzaço aqui em São Paulo ano passado. Eu fui, foi lá no Parque do Ibirapuera, no auditório. Ele tá cantando muito, ele tá com 74 anos, ele alcança todas as notas, diferente, infelizmente, do nosso Axel. E até do John Bon Jovi, que é o... Até do John Bon Jovi, que eu adoro, mas eles não chegam nas notas, né? E eles estão com tipo 10 a menos, assim, 64, 60 e por aí, né? Acabei de postar um trechinho nos stories pra vocês verem. Eu achei aqui, fui procurar pra postar, @danimelw, se você quiser ir lá ver. E eu também postei uma foto antológica de quando eu fui atrás do Sting no hotel em São Paulo. Vocês que gostam das histórias de bastidores, gente, lá no Hilton. Minha irmã amava o Police, eu fui com ela. Tem um show, tô muito neném, não é pra rir, tá? Que eu tô super adolescente, super novinho, outro dia eu conto essa história. @danimelw, se você quiser ir lá ver. Eu já volto, gente, com mais som e mais enquete.
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0: salve pro nosso rock nacional. Viva Paralamas do Sucesso sempre, Ska. Eles tocaram agora no C6 Festival. Putz, o show foi demais. O Herbert é um fofo, Bi Barone. Viva Paralamas sempre. Antes teve The Hives com Hate to Say I Told You So. Agora faltam 11 para as duas. Enquete do dia rolando. Se você pudesse viajar no tempo para ver um show de rock, que show seria esse? Tanta mensagem legal chegando, gente. Salve, Dani, querida. E olha que sortudo. Eu vi o Queen em 81 no Morumbi. Vi o Iron Maiden e o Queen no primeiro Rock in Rio em 85. Eu vi os Stones no Pacaembu. Esse eu vi também. Mas se eu pudesse voltar no tempo, além de Woodstock, eu gostaria de ver o Live Aid e os Beatles no Cavern Club. Olha que legal. É o Valdir do Jardim São Luís. Não deixe o rock sair de você. Beijo, Valdir. Obrigada pela mensagem. Tá bem de show, hein? Oi, Dani. Tudo bem? Aqui é o Rodrigo de Vinhedo. Eu amo a Kiss. Eu queria ver, olha, eu queria ver o Joelho de Porco, a mais sensacional banda nacional, e o Black Sabbath com o Dio. Olha que legal. Se possível, manda um beijo pro meu afiliado João CSR. Beijos a todos. Beijo, João, pra você. Não deixe o rock ser de você. Beijo pra você, Rodrigo. Agora uma outra mensagem que temos aqui. Dani, boa tarde. Sou a Leila de Mauá. Se eu pudesse voltar no tempo, com certeza iria ao show do The Doors e pegaria um autógrafo do Jim Morrison. Sonhar pode, né? Claro que pode. Imagina, eu encontrei o Plant, pedi um abraço. Beijos, Dani. Beijo, nação. Não deixe o rock sair de você. Beijo, Leila, querida. Obrigada pela mensagem. Dani, salve Dani Mel e ouvintes da Kiss. Eu queria voltar e ir nesse último show do Ozzy. Ai, esse último show da despedida, né? Não faz muito tempo, mas esse show foi top e emocionante demais. Cristiano Zanardo, do Jaraguá. Beijo, Cristiano. Obrigada pela mensagem. Muito bem lembrado. Essa despedida do Ozzy foi show, né? Agora vamos a mensagens. Tem muito áudio legal aqui. Vambora.
1: Fala, rainha Dani Mel. Fábio de Itaquera aqui. Olha, vou te dizer. É um show recente. Mas foi espetacular. Foi em março do ano passado. O show do System em Interlagos. Encerramento da turnê. Que show. Eu fiquei preso ali por uma semana ou mais.
0: Olha.
1: Eu sei que é um show recente. Tem muito show do passado que foi muito bom. Mas eu voltaria para esse show. Para viver tudo de novo. Foi espetacular. Isso. Não deixe o rock sair de vocês.
0: Beijo.
2: Salve nação, boa tarde, Dani Mel W, a dona do Instagram que já postou foto abraçada com o rockstar de A, Aerosmith, a Z Top, aqui Rodrigo de Paulínia. Olha só, se eu pudesse voltar no tempo para ver uma banda que eu não consegui ver, seria voltar no tempo para ver o show do Rush aqui no Brasil. Com compromissos profissionais eu não consegui, adiei para a próxima e agora é isso, nunca verei Newport pessoalmente fazendo aquilo que ele sabia fazer de melhor, que era tocar bateria pra gente. Mas vou ver com a Anica Niles. Vou lá, pelo menos conhecer o senhor Guedini, o senhor Alex Lacho.
0: Isso.
2: Vou lá, vou curtir. Beleza? Então é isso. Rush, valeu. Kiss, não deixe o rock sair de você. Abraço, Dani. Obrigado por esse programa maravilhoso.
0: Beijo!

0: Não deixe o rock sair de você nunca, jamais, mas nem no feriado, que o que tem de gente ligado na Kiss. Beijos pra todos vocês. A gente já viu Pretenders com Don't Get Me Wrong. Antes teve Weezer com Buddy Holly. Muitas mensagens legais chegando aqui pra nossa enquete. Se você pudesse viajar no tempo pra ver um show de rock, que show seria? Tem uma mensagem aqui da família toda. Dani, beleza? Diretamente de Jacareí, em família, pra responder a enquete. Isso que eu gosto, né? Vocês levam a enquete pro almoço, pra família. Eu, Clebão Carvalho, adoraria ver The Doors em Los Angeles. E naquele lendário show do AC/DC no estádio do River Plate na Argentina. Foi lendário mesmo, né? A gente pode ter a treta que for com o argentino, mas eles são um público de show bem bom, né, gente? Nossa! A Rafaela, minha filha, a Luciana, minha esposa, queriam ver The Killers no Royal Albert Hall em 2009, em Londres. Olha, abraço, bom feriado pra você também, Clebão. Beijo pra você e beijo na família. Já já tem mais enquete e mais rock and roll. Pera aí!
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0: Não deixa o rock sair de você, nunca, jamais, você tá na Kiss, bebê. A gente ouviu Nickelback com Someday e antes Collective Soul com Shine. Agora 2h12, nessa quinta-feira, feriado, a enquete do dia. Se você pudesse viajar no tempo pra ver um show de rock, que show seria esse? Mas, gente, o que tá chegando de mensagem aqui? Eu fico tão feliz. Aliás, um beijo pra todos vocês que foram comentar lá na minha foto com o Sting, gente. Ele tá lindo. Eu não, né? Tô tipo, alguém falou assim, ah, zerou a vida com 13 anos. Ah, é legal, vai lá ver, @DaniMelW, me conta o que você acha. Dani, eu ouço a Kiss desde o início e nunca leram uma mensagem minha. Já tentei em todos os programas, será que você será a primeira? Adoro seu programa, sou Edivaldo, taxista, e queria muito ter ido num show do Black Sabbath. Edivaldo, eu li sua mensagem, um beijo pra você e continua ligado aqui na Kiss, tá? Outra mensagem aqui, boa tarde, Dani, sou André de Ipaussu, interior de São Paulo. Se eu pudesse voltar no tempo, iria regular minha máquina para pousar exatamente no terraço do prédio, onde os Beatles fizeram o famoso rooftop concert e tocaram Don't Let Me Down. Mas que bem, que pouso certeiro. Abraços e não deixe o rock sair de você, André. Mandou muito bem, né? Ia ter que pousar lá no meio da polícia, enfim. Que demais, beijão pra você. Eu adoro que vocês fazem esse programa comigo, gente. Olha, o Rodrigo Trentin de São Paulo fala: Dani, seria demais acompanhar aquele acústico MTV do Nirvana. Que momento do rock. É verdade, né, Rodrigo? Acho que nem eles sabiam que ia ser tão importante, né? Beijo. Boa tarde, Dani. Se eu pudesse, eu voltaria para assistir algum show do Hendrix, do Led ou do Cream no Fillmore West em San Francisco. Se possível, todos eles. Ah, tá bom, né? Luiz Cláudio do Ipiranga, não deixe o rock sair de você. Beijo, obrigada pela mensagem. Temos áudios aqui, né? Vamos ver quem quer falar com a gente.
1: Dani Honey.
0: Hello.
1: André Ramos de Curitiba.
0: Tudo?
1: O show que, se eu pudesse voltar no tempo, eu gostaria de ver. É Pink Floyd, Pulse, em 84. Deve ter sido demais o último show deles.
0: Nossa!
1: Tá? Um beijo grande, parabéns pelo programa, muito legal.
0: Beijo pra você, beijo pra todo mundo de Curitiba, 93.3, ouvindo a Kiss FM.
2: Boa tarde, Dani Mel, Nação Roqueira.
0: Oi?
2: Sou André Santos, motorista de aplicativo da Zona Leste de São Paulo. Ora, se fosse pra voltar no tempo, não seria um show apenas. Seria um festival que eu queria ver. O primeiro Rock in Rio, Rock in Rio de 85.
0: Olha!
2: Pensou ver todas aquelas bandas que estão vindo a primeira vez no Brasil, Iron Maiden, Whitesnake, é claro, o Queen também.
0: Ó!
2: Seria incrível ver esse festival, o primeiro Rock in Rio aqui no Brasil.
0: Nossa.
2: Aqui em 85, né?
0: Foi.
2: É isso aí. Bom feriado a todos e não deixe o rock sair de você. Abraço!

0: A Gana, gente, ouviu o Aerosmith aqui na Kiss, não deixe o rock sair de você, já já tem mais, peraí, já volto.
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0: Mas é muita saudade do Chorão, né, gente? Proibida pra mim. A história dessa música é demais. Antes teve Strokes com Last Night. Agora 2:30. Nossa, tá chegando tanta mensagem legal nessa enquete. Eu perguntei assim: se você pudesse voltar no tempo e assistir um show de rock, que show seria esse? A Tereza Paiva, de Interlagos, falou assim: Dani, voltando na máquina do tempo, rock na veia, eu assistiria com certeza novamente o show do Queen no estádio do Morumbi em 81. Aí eu piro. Não deixe o rock sair de você. Gente, você tava lá, Tereza. Que privilégio, que sorte. Beijo pra você, querida. Obrigada pela mensagem. Uma outra mensagem aqui. Dani Mel, você tá deixando a gente sonhar aqui. Eu voltaria para assistir o show do Genesis em 77 aqui em São Paulo. Dizem que foi extraordinário. É do Ernesto, de São Caetano do Sul. Beijo, Ernesto. Obrigada pela mensagem. Outra mensagem aqui do Regis, de Santo André. Dani, boa tarde. Se eu pudesse viajar no tempo e no espaço, iria para a Califórnia em 1974 para ver o show do Deep Purple no California Jam. Olha isso. Com aquela formação maravilhosa que incluía David Coverdale e Glenn Hughes. Tá bom para você? Olha, beijos, Regis. Abraço, ele mandou para todo mundo. Temos áudios aqui. Vambora. Vamos ouvir os áudios aqui, que tem muita gente querendo contar coisas. Vamos lá.
1: Oi, aqui é a Yara, da Vila Mariana. Se eu pudesse voltar, eu voltaria para o meu primeiro show de rock.
0: Tá.
1: Foi quando eu tinha 14 anos, no School Rock de 1997, que eu fui ver o Scorpions.
0: Ah.
1: E eu entrei no camarim do Scorpions.
0: Uia.
1: E o vocalista é super fofo. Eu falei pra ele que eu queria ser cantora.
0: Olha!
1: E ele começou a cantar o End of Change comigo no camarim. Ele é muito fofo. Ai. E não deixe o rock sair de você.
0: Beijo, Yara. Klaus Mayne é demais mesmo.
2: Boa tarde, nação rock'n'roll. Boa tarde, Dani Honey, Dani Mel.
0: Hello.
2: Espetacular esse programa.
0: Obrigada.
2: Trabalhei essa madrugada das 4 da manhã... até agora, meio-dia.
0: Ah.
2: A única coisa ruim de ter trabalhado lá é que eu não podia ouvir o som, não podia ouvir a Kiss.
0: Ah.
2: Mas eu tô ouvindo, cheguei em casa, tô ouvindo. Saí do trampo, já com o fone no ouvido, fui ouvindo.
0: Boa!
2: Cara, na moral, seria um festival também de shows que eu iria, se eu pudesse voltar no tempo. Janis Joplin, Jimi Hendrix, meu, Queen, Fred Mercury, né? Meu, Cássia Eller, que eu não peguei, Palácio Nacional, Renato Russo, Raul Seixas, com
0: aí,
2: certeza.
0: Aí sim.
2: Beleza? Ó, não deixa o rock sair de você não, tá? Por nada nesse mundo, beleza? Um ótimo feriado, um ótimo final de semana. E, meu, tô torcendo pra você ler, colocar o meu áudio ao vivo aí, né?
0: Viu?
2: Por favor. Valeu! Beijo, Dani. Bom final de semana. Não deixa o rock sair de você.
0: Beijo. Valeu. É do Plínio. Beijo, Plínio. Ô, Dani, obrigada.
3: Fala, Dani Honey. Beleza? Alexandre, da Barra Funda, motorista de aplicativo.
0: Oi.
3: Minha única tristeza do rock and roll é nunca ter assistido um show do Led Zeppelin ao vivo. Isso foi tudo de bom. Não deixe o rock sair de você, Dani. Led Zeppelin sempre. Se der, toca uma aí, né?

0: Não deixe o rock sair de você nunca jamais. Você tá na Kiss, a gente ouviu o New Model Army com 51st State. Antes teve Zeppelin, Led Zeppelin com Immigrant Song. Agora 2h39. 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
0: Ih, peraí, peraí.
2: E aí, Danimel, boa tarde pra você.
0: Peraí, vamos do começo, bora.
1: Olá, Danimel, Nação Roqueira, ótima tarde.
0: Oi. Henri
1: do Carmo, mais feliz do que nunca, né? 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
2: E aí, Danimel, boa tarde pra você. Muito prazer, mesmo que, por enquanto, pelo rádio. Logo pessoalmente, hein? 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
1: 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Valeu.
0: Beijo, queridos. Aproveitem.

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0: Deixa o rock sair de você, nunca jamais. Você tá na Kiss FM. A gente ouviu Volbeat com Heaven or Hell. Antes teve R.E.M. com Losing My Religion. Faltando 7 para as 3. Enquete do dia, se você pudesse voltar no tempo pra ir em algum show de rock. Que show seria esse? Olha, o Ricks da CPTM falou: Dani, boa tarde. Se eu pudesse voltar no tempo assim, gostaria de assistir um dos últimos shows do Dio. Tive o privilégio de ver essa banda cantar no Credit Card Hall. De ver essa lenda cantar, desculpa ali errado que eu tô cega. No Credit Card Hall em 2006. Privilégio mesmo, Ricks. Beijo pra você, obrigada pela mensagem. Outra aqui é Dani, boa tarde, é o Anderson de Santo André. Eu voltaria a 1985, ficaria a semana toda no Rock in Rio. Aí já veria Iron Maiden, Scorpions, AC/DC, Ozzy, Queen, Whitesnake, nossa, quando tinha rock, né, no Rock in Rio, gente. É, Whitesnake, entre outras. E de quebra, iria no cinema ver o lançamento do De Volta pro Futuro e já pegava carona com o McFly e voltava de novo pra 2026. Boa, Anderson, beijo pra você. Obrigada pela mensagem. Temos áudio aqui de quem é, vamos ver.
1: Oi, Dani, boa tarde.
0: Oi.
1: Aqui é o César de Interlagos.
0: Tudo?
1: Fazendo as próteses dentárias.
0: Olha.
1: Escutando a Kiss FM.
0: Olha.
1: Eu gostaria de retornar à máquina do tempo para ver o show da Rita Lee que eu vi no Corinthians da Penha.
0: Olha.
1: Aos meus 16 anos.
0: Amo a Rita.
1: E se você puder, toca um Judas Priest para mim, um Break the Wall. Uma ótima tarde. Não deixe o rock sair de você. Beijo para todos.
0: Beijo.
2: Boa tarde, Dani e Rani. Tudo bem?
0: Tudo.
2: É o Tinho, motorista de aplicativo. Olha, se eu pudesse voltar no tempo, não seria um show. Seria um episódio que aconteceu na minha vida. Eu sou lá da Bahia, da Chapada Diamantina. E o Jimmy Page morou perto da minha casa, tipo cidade vizinha e tal. E aí eu não sabia, não conheci, não cheguei a conhecer. Então, se eu pudesse voltar no

0: Cerramos bem, gente? Sim, com certeza. Derrou, muito bem. Pimba Wizard. Gente, não dá tempo de mais nada. Esse foi o Conexão Rock de hoje. Muito obrigada pela sintonia, pela companhia, por tantas mensagens. Vocês foram incríveis, se superam a cada dia. Se quiser trocar uma ideia, meu Insta é @danimelw. Postei a foto com o Sting, eu com 13 anos. Ele lindo, eu mais ou menos. E o Insta da Kiss, @kissfm92.5. Fechou? Agora tem o Rockcast com o Samuca e com o Hit. Bom feriado, beijo, fui, até amanhã.
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5: Muito boa tarde, Samuel Canali. Hoje, quinta-feira, é feriado.
6: Oi, tchau, feriadão. Estamos na área, tudo bem?
5: Sabia, não?
6: Sabia, cara.
5: Boa.
6: Uma ótima tarde pra você curtindo a Kiss FM, você que tá de folga, tá trabalhando também. Rockcast na área até as 5. Hoje tem dica de show, tem música nova, tem o baú do Hit, tem prêmios também, Ritchie.
5: Boa, tem prêmios aí?
6: Tem, tá valendo uma camiseta da Kiss e também um par de ingressos pra UCI Cinemas. Chega mais, 11 99887 4343. Nome completo e RG.

0: Rolando por aqui, The Verve Consonante, quando temos 3:15, Samuel Canali.
1: Ô, Ritão, a galera curtindo o Rockcast, quero aproveitar e mandar um abraço pro meu amigo Ed Carlos, guitarrista palmeirense, trabalha na Teodoro Sampaio, vendendo instrumentos musicais. Ou seja, o cara é guerreiro, né, Ritão?
0: Oxi.
1: Difícil sobreviver, o mundo da música tá difícil, tá complicado.
0: Também no rock, né?
1: É, mas ele tá lá na batalha. Um abraço pra você, Ed, obrigado pela audiência aí, viu?
0: Samuca, tem uma banda aqui que eu gosto muito, já falei isso várias vezes, que é um cara que tem como o vocal principal Gary Newby. E é uma banda britânica, só não é da Escócia. Tem uma banda britânica que eu gosto muito, que a gente toca muito aqui, ó, que é o Railway Children. Olha que show de bola. Ó. Cara, essa banda é maravilhosa. A rapaziada manda bem. Mas eu vou mandar de um álbum de 1990. É Native Place. Tinha até esquecido. Eu vou mandar uma música desse álbum, Native Place. Chora aí com uma música que eu nunca toquei aqui na Kiss. Vou mandar?
1: Boa!
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0: é um tremendo clássico do Tears for Fears, Sowing the Seeds of Love, 25 para as 3, Samuca.
1: Ritião, tem música nova na parada. A gente já vem avisando o nosso ouvinte, né, que o Europe prepara um disco novo chamado Come This Madness, que sai no dia 25 de setembro e terá 11 músicas. Eles acabaram de divulgar um clipe bem legal do segundo single, que tá aqui no nosso site kissfm.com.br. Chega mais para assistir. A música é agora.
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11: Samuca, deixa eu dar um toque pra você. É, 3 da tarde, um domingo, tem Ídolos do Rock.
12: Boa.
11: É, já vou postar essa semana, mas já vou postar qual azulejo, qual a capa que vai ser sorteado, de rock, claro, no Ídolos do Rock, que vai ao ar 3 da tarde todos os domingos. Eu tô com a banda favorita do Evaldo Vasconcelos. Você vai chorar. Evaldo me mandou um vídeo aqui agora. Quanta lameira.
12: Eu gostei desse vídeo.
11: Eu gostei também. Isso aí ele fez lá em Osasco. No clube de campo de Osasco, lá nos anos 60 ele fez.
12: O Evaldo bagunçou lá, hein?
11: Bagunçou. Ixi, ele era fã de lá, né? Sócio.
12: Tem muita gente aqui no nosso WhatsApp, Ritião. Deixa eu mandar um abraço aqui pro Ismael de Blumenau, participando do programa de hoje. O Branco de Santo Amaro também.
11: Grande Branco, hein? Um abraço, Brancão.
12: Gente boa. A Fernanda Siniskowski também tá trabalhando e curtindo a Kiss FM nesse feriado. E o André Luiz também tá aqui na área no nosso WhatsApp. Lembrando que todo mundo que participar hoje pelo WhatsApp concorre a uma camiseta da Kiss e um par de ingressos pra UCI Cinema. Só mandar nome completo RG. No 11 99887-4343.
11: Agora, engraçado que você manda um abraço pra todo mundo. Por que você nunca fala do Fuxiante? Por quê?
12: Ah, o Fuxiante estudou no CineArte, né? Eu era do Bittencourt lá
11: de casa. Aê! Concorrente.

0: Esse foi Yes com o Walls aqui no Rockcast. Ritião, a Dani Mel agora há pouco no programa dela, Conexão Rock. Ela fez uma enquete que ela falou o seguinte, perguntou, né? Qual show você gostaria de voltar no tempo e conseguir assistir? Tem um show que eu gostaria de ver, ter visto, né, no caso, que é a turnê do Talk, do Yes, aqui em São Paulo, que
1: nunca
0: eu
1: mais,
0: sei.
1: Né? Agora o...
0: Você e o Vitão foram lá.
1: Fomos.
0: Eu queria ter visto esse
1: Estávamos
0: show.
1: Estávamos lá, 1994, eu e Vitão Bonesso, tava todo mundo, inclusive o Yes, o Chris Squire, claro, né, que nunca saiu, só saiu para ir para um outro plano, o Alan White, o Steve Hall e tava todo mundo lá.
0: Foi no Olímpia, né?
1: Olímpia.
0: Caramba.
1: Showzaço.
0: Eu amo esse disco, meu.
1: Nossa, um dos melhores, né? Samuca, uma banda que nos anos 80 veio com força, na verdade são os irmãos, né? O Paddy e o Martin McKellen. É, o Martin e o Paddy McKellen. O Paddy faz o baixo, o Martin faz guitarra, faz vocal, tudo. E depois de 82 entrou a Wendy, Wendy Smith. A Wendy é o nome da cachorra do Evaldo Vasconcelos, é sério.
0: É verdade.
1: O nome dela é Wendy.
0: Figuraça.
1: E ela também, ela manda o vocal aí, é uma banda maravilhosa. Ela só não estourou, vou te falar por quê. Porque ela foi ofuscada, assim como Lloyd Cohen and the Commotions, eles foram ofuscados por uma outra banda, vamos ver se você sabe quem é. Na época estava estourando, e essa banda era mais agressiva, era mais, abre aspas, barulhenta. E como essas duas bandas, o Lloyd Cole e essa que eu vou tocar agora, elas eram mais soft.
0: Vixe.
1: A outra engoliu, a outra explodiu, ofuscou.
0: Qual?
1: Smiths.
0: Ah, é. Era a mesma gravadora?
1: Não era a mesma gravadora, mas era a mesma época.
0: Ah, então.
1: Aí
0: difícil caras... brigar, né?
1: O nome da banda sabe qual é?
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1: Prefab Sprout.

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0: Falando por aqui, Foo Fighters 4 e 7, Samuca.
1: Sou o novo dos caras que tá no disco deles que acabou de sair, né, Richão? Your Favorite Toy. E tem show novo aqui, eu falo, né, Richão? Esse ano tá muito legal de show aqui no Brasil. Dessa vez, o ex-vocalista do Queensryche, o Geoff Tate, confirmou dois shows por aqui pra janeiro de 2027. Ele se apresenta em Fortaleza no dia 24, no Teatro Rio Mar, e em São Paulo no dia 27 de janeiro, no Teatro Bradesco. O legal desses shows, Richão, é que ele vai tocar na íntegra o clássico Operation Mindcrime, que é um discaço do Queensryche, né? Fica ligado que a venda de ingressos já começou.

Muito bem, rolando por aqui, 4h14, Queen Strike, Silent Lucidity. Vamos dar uma chegadinha, sabe aonde? Lá no Rock Weekend, Costão do Santinho, Florianópolis, Santa Catarina. Quem tá por lá, tá toda a equipe da Kiss FM, Renata Aranha. Ô, Renata. Alô, Renata! Renata, Renata, cuidado, você vai se afogar nessa praia aí, viu? Tá frio aí ou tá calor? Boa. Boa. O que que você tem de bom pra nós aí? Ah, esse? Oh, boa, aí sim, hein? Manda pra nós aí, Renata.

Então, nós, junto com preservação das nossas origens, começando com o índio do Sambaqui, preservando as comunidades, nós apoiamos a pesca da tainha através da colônia de pescadores que nós mantemos aqui, assistimos, compramos peixe também para ajudá-los. Então,

0: Boa!
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0: Samuca, estamos de volta, hein?
8: Oi, tchau. Hoje é aniversário do Stephen Lesser, baixista da Dave Matthews Band, completa 52 anos.

0: Rolando por aqui o Stone Temple Pilots Plus, Samuel Canali.
1: A gente não esqueceu de você aí do outro lado, tá? Daqui a pouquinho vai rolar a sequência do ouvinte. Você pode pedir 3 sons pelo nosso WhatsApp. Pode mandar áudio de preferência, tá? No 11 99887-4343. Fala o seu nome, as 3 músicas que a gente vai rolar já já aqui no Rockcast.
0: Samuca, vou mandar um show que aconteceu, sabe onde? Lá em São Paulo.
1: É, eu tava nesse, hein?
0: Você tava?
1: Nesse eu tava.
0: Você escutou ele falar, oi, São Paulo!
1: Sim, sim.
0: Boa, aí ó, chora.
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10: Seguimos aqui no Rockcast, agora você que manda na programação, hein?
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10: Olha, vou te contar uma coisa, hein? Mesmo com o feriado, nosso WhatsApp bombando de pedidos, vocês capricharam como sempre aqui no 11 99887-4343. Mas selecionamos um aqui, ó. Olá, boa tarde. Tudo bem por aí? Meu nome é Sidney, sou de Guarapuava, Paraná. Quero pedir três músicas. Um grande abraço a todos os ouvintes. O Sidney mandou a sequência dele aqui, que começa com The Cult. Mandou bem, hein?

0: Van Halen fechando muito bem a sequência do nosso ouvinte Sidney de Guarapuava, Paraná, que também contou com Rush, Tom Sawyer e o som do The Cult. E assim foi mais uma sequência do ouvinte caprichada, né?
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0: Eu sei. Você tá esperando aí a gente divulgar os ganhadores do Rockcast de hoje. Bora lá, camiseta da rádio, camiseta lindona da Kiss FM, vai pro Avelino Carvalho, RG final 1158, e um par de ingressos pro UCI Cinemas vai pro Thiago Vitorino, RG final 3628. Avelino e Thiago, fiquem ligados aí que a nossa produção entra em contato com vocês. Obrigado a todo mundo que participou aqui, mandou mensagem também. Eu sigo por aqui nas 10 da Kiss e o Rockcast tá de volta amanhã às 3 com o Richão. É um cafezinho, eu já volto. Segura aí.
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6: 5 e 3, bora começar a segunda edição das 10 da Kiss de hoje, dessa quinta-feira, desse feriadão. E eu conto com a sua participação aqui no nosso WhatsApp. Você vai me mandar um áudio. Você não vai me deixar sozinho aqui, né? Vai participar me contando o que você tá fazendo curtindo as 10 da Kiss nesse feriadão, fechou? 11 998874343. Áudio curtinho, tá? Não esquece de falar o seu nome e de dar um gás no volume também, porque tem The Killers.

0: Samuca, Roseli de São Miguel, São Paulo. Nesse momento eu estou deitada no sofá, bem cobertinha e fazendo sudoku e ouvindo a Kiss FM. Não deixe o rock sair de você.
1: Boa, aí sim, Roseli, obrigado. Number 8.

Esse foi o Google Dolls com Slide aqui nas 10 daqui, segunda edição e oitavo lugar. A gente curtiu também na nona colocação Soundgarden e o The Killers em décimo lugar, abrindo o programa de hoje. 5h17, tô aqui no WhatsApp da Kiss de olho, te esperando. Quero saber, descobrir o que você tá fazendo curtindo a Kiss FM neste feriadão. Chega mais, 11998874343. Dá tempo de mais uma antes de mais um café? Tem Bon Jovi, gosta? Sobe o som aí, vai. Number 7.

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3: De volta com Three Doors Down.
1: Number 6.

0: Metallica quebrando tudo aqui nas 10 aqui, segunda edição em quinto lugar, e antes a gente curtiu na sexta posição o Three Doors Down. Agora são 5h33, é muito cedo para mandar um estrogonofe ou não?
1: Boa tarde, Samuca, Patrícia de São Caetano, fazendo estrogonofe e curtindo a Kiss FM com você. Não deixe o rock sair da gente, toca um Iron Maiden aí para nós.
0: Ô, oh, Paty, se der a gente encaixa o Iron aqui, mas sacanagem, estrogonofe essa hora deu água na boca, hein? Bom trabalho aí pra você, bom feriado também, pode mandar estrogonofe, tá bom? Avenida Paulista, 2200, 15º andar, não esquece do talher, por favor. Obrigado, Paty. Number 4. Tem Black Rose.

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4: Seguimos por aqui na reta final das 10 da Kiss, segunda edição. Em terceiro lugar tem o som de 2026, é uma versão bem bacana, do Billy Joe Armstrong, vocalista do Green Day, com o filho dele, o Jacob, fazendo uma versão bem legal de Heroes do David Bowie. Tá bem bacana.
5: Number 3.

0: Nirvana fechando muito bem as 10 daqui, segunda edição, em primeiríssimo lugar. Antes a gente curtiu por aqui Morrissey na segunda colocação e assim foi, né? A gente encerra as 10 daqui de hoje, que estão de volta amanhã às 10 da manhã na primeira edição com o Babu Bahia. Eu vou descrever a cena pra você, ó. Tio Marco Antônio, nesse momento, está aqui na redação, descansando a barriguinha. Por quê? Ele comeu aquele milho na manteiga, sabe? Que vende na porta de estação, que é uma delícia. E ele trouxe esse milho todo muqueado e nem me ofereceu. Nem me ofereceu. Mas só de raiva, não vou oferecer pra ele o meu Iopro também. Vem aqui, titio. Tem alternativa aqui na sequência pra você. Um ótimo início de noite. Valeu!
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3: Ótimo.

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5: Agora 6 horas em ponto, hora de começar mais uma edição do Alternativo, o programa mais rock and roll do Brasil. Seja muito bem-vindo, muito bem-vinda, um excelente início de noite para você que está conosco nesta quinta-feira, feriadão. Hoje feriado de Corpus Christi, quinta-feira 4 de junho de 2026. Espero que você esteja bem, tenha um excelente início de noite e que fique com a gente, porque a partir de agora, informação, interatividade e muito rock. Eu sou o Marco Antônio Titio e juntos seguiremos até às 8 da noite, com uma playlist escolhida a dedo, com as notícias que você precisa saber, os clássicos e novidades que você vai gostar de ouvir e também com os prêmios. Hoje temos aí duas camisetas, duas super camisetas exclusivas da Kiss para você que mandar o seu recado, o seu alô no nosso WhatsApp no 11 99887-4343. Manda lá sua mensagem, já já tem abraços no ar e todo mundo concorrendo a essas camisetas. Bora começar? 6 horas, 1 minuto, vamos ao nosso giro de manchetes com os assuntos mais importantes no Brasil e no mundo. Rio de Janeiro sofre de maldição dos recursos naturais com royalties de petróleo, o que aponta estudo. O governo rejeita a tese da pesquisa e diz que o estado tem economia diversificada. Após pressão, 3 senadores retiram a assinatura de PEC da oposição alternativa à escala 6x1. Outro assunto em destaque, palestinos são forçados a demolir as próprias casas para dar espaço a parque bíblico. Sob ordens judiciais, moradores têm como alternativa pagar altas taxas ao Estado. E uma mulher que fingiu ter 12 anos de idade para uma família é investigada em 5 estados e aplica golpes desde 2018. E o Neymar não viaja com a seleção para o amistoso e fica em Nova Jersey para tratamento. Atacante sofreu lesão muscular na panturrilha direita no mês de maio, então não vai participar desse primeiro amistoso que acontece no sábado, a seleção brasileira enfrentando o Egito. E no mundo do rock, vamos aos destaques. O Europe lança clipe de novo single repleto de convidados. Peter Frampton ganha documentário com trailer repleto de astros. Tem também o Weezer anunciando o novo álbum e lançando

Dando o single We Might, com a participação da banda Wednesday. E ainda, Masters of Boys reúne quatro gerações do rock e heavy metal num espetáculo raro na América do Sul e no Brasil, no mês de julho. Tudo isso e muito mais a partir de agora.

0: Oingo Boingo Stay, fechando a primeira sequência de hoje. 6:18, nós ouvimos Oingo Boingo. Antes, rolei pra você, Greta Van Fleet, som novo. Novidade na nossa programação, Play Your Games, com o trio Greta Van Fleet, também Stone Temple Pilots, Interstate Love Song e Disappear com In Excess, abriu o nosso programa desta quinta-feira, feriado em praticamente todo o Brasil. E se liga só no nosso primeiro destaque: Peter Frampton ganha documentário com trailer repleto de astros. É isso mesmo, os fãs de rock então já podem conferir o primeiro trailer de Frampton. Esse é o título, Frampton, documentário que narra a vida e a carreira do lendário guitarrista Peter Frampton. Longa-metragem tem estreia mundial marcada para hoje, 4 de junho, no prestigiado Tribeca Festival em Nova York. O vídeo promocional de 2 minutos e meio mescla ricas imagens de arquivo com depoimentos de gigantes da música, artistas como Tom Morello, do Rage Against the Machine, Ringo Starr, Alice Cooper, Roger Daltrey, a Sheryl Crow, Nancy Wilson, do Heart, e tantos outros, né? Além do diretor Cameron Crowe, compartilham suas perspectivas sobre o impacto do guitarrista na indústria. Dirigido pelo Robbie Arthur, diretor musical e colaborador de longa data do Peter Frampton, esse doc mergulha fundo na intimidade do artista. A obra retrata desde os seus primeiros passos nas bandas The Hurt e Humble Pie, passando pela explosão global de vendas com o histórico disco Frampton Comes Alive, que é de 1976, até os períodos de ostracismo, né? Que acabaram servindo de teste para a resiliência do Peter. O filme não foge de temas complexos, abordando abertamente os sacrifícios pessoais e as fraturas familiares que o sucesso meteórico atingiu. Então fique esperto aí, toda a notícia completa e esse trailer de 2 minutos e meio você confere no nosso site, no kissfm.com.br. Intervalinho rápido e voltamos já já.
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0: 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São 6:20 e hoje quem está conosco aí observando o trânsito na cidade é a Luana Coutinho, para falar como está a situação neste feriado aqui na capital paulista. Luana, boa noite, como vai você?
2: Titio, ótima noite para você também, excelente noite para a Nação Roqueira ligada aqui na Kiss FM. Bora com informações das estradas. Você que está se preparando aí para descer em direção à Baixada Santista, vai aí pelo sistema Anchieta Imigrantes, fez bom negócio, viu? Tá tudo tranquilo, tanto pela rodovia dos imigrantes quanto pela rodovia Anchieta. Isso desde o trecho urbano aqui das duas rodovias até a chegada ao litoral. E quem vem em direção à capital paulista também pelo sistema Anchieta Imigrantes segue sem dificuldades pelas duas rodovias em toda a extensão. 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

0: The Helicopters, By the Grace of God. Fechando mais uma sequência, sonzeira dos caras, antes Queens of the Stone Age, No One Knows e ainda Little by Little com Oasis. Abrindo a sequência, tivemos Girls of Summer com Aerosmith. 6h39 é o Alternativa rolando pra você até as 8 da noite. Lembrando que tá valendo duas camisetas, hein? Duas camisetas exclusivas da Kiss. Pra você que tá curtindo o programa, manda o seu recado lá. 11 99 887 4343. Na próxima entrada eu mando abraços pra galera que tá aí mandando o seu alô. E agora vamos falar do Europe. O Europe lança clipe de novo single repleto de convidados, hein? Veteranos do hard rock sueco, Europe acaba de disponibilizar o videoclipe de The Cult of Ignorance, o segundo single do seu próximo disco de estúdio, que se chama Come This Madness. O álbum tem lançamento programado para 25 de setembro e a nova música aposta em melodias cativantes, um refrão forte, combinando uma energia positiva com letras que refletem sobre a velocidade do mundo contemporâneo. E o clipe também acompanha o lançamento e chama atenção por reunir um elenco de peso, hein? Em participações especiais, aparições de estrelas da música, como o Michael Walkerfeld e também o Frederick Akson, do Opeth, também Pauline Pale, do The Hives, e alguns outros. Então, vale a pena, o clipe está também disponível para você assistir no nosso site, no kissfm.com.br. E esse novo som você já ouviu hoje. Eu ia tocar, mas não vou tocar porque Samuel Canali já tocou no Rockcast esse novo som do Europe. Vamos ver se amanhã a gente rola pra você. Assim você também degusta, né? E forma a sua opinião. Os caras são muito bons. 6h41, já depois do break a gente volta com muito mais por aqui.
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0: 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E a Lona Coutinho volta com mais informações do trânsito na cidade.
2: Tem mais informação do trânsito para você ligado aqui na Kiss FM, falando agora das condições da Marginal Tietê. Caminho tranquilo, viu? Sem dificuldades aí para você. Sentido rodovia Ayrton Senna, a Tietê segue sem dificuldades desde a saída do Cebolão pelas três pistas, tudo livre até a chegada a Ayrton. Para você que vai no sentido oposto, sentido Cebolão, Castelo Branco, a Tietê também está livre de ponta a ponta pelas três pistas. 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

0: E ainda no Rain com Blind Melon, abrimos com O Peso do AC/DC e o Shook Me All Night Long. 6:59. Bora para os abraços, a galera que manda os seus recados no nosso WhatsApp, 11 99887 4343. Lembrando que todo mundo que está mandando mensagem concorre às duas camisetas, cada um vai ganhar uma camiseta, um ouvinte cada camiseta, no final do programa. Então vai estar todo mundo concorrendo. Aurélio Soares da Penha, programação impecável, parabéns, quero esse manto sagrado, obrigado. Meu querido Aurélio Soares, aí da Zona Leste, tem o Leonardo Verdani, bairro Sapopemba, curtindo a gente. Muito obrigado também a você. Quem mais? Tem muita gente mandando o seu alô, o seu recado por aqui. Mesmo sendo um feriado, olha só, me surpreende. Fernando de Gravataí, Rio Grande do Sul, toca The Doors. Obrigado, Fernando. Usa XG, a camiseta. Belezura, bora lá. Quem mais? Tem aqui o Paulo Henrique de Pindamonhangaba, tô com vocês todos os dias no Alternativa, quero a minha camiseta, você tá concorrendo também. Vaguinho Cavalo, Gisele, Pati, tão curtindo a gente, muito obrigado. Quem mais? Salve Titio, abraços a todos, vai Corinthians, é o Cristiano Zanardo do Jaraguá. Muito bom, Eric Clapton, quem falou isso? Eu concordo, claro, um mestre da guitarra. É, Carlos Augusto Viana, de São Bernardo do Campo, obrigado pela sua mensagem também. Tem o Matheus de Guarulhos ligado na gente em alto e bom som. Titio, estamos ouvindo a Alternativa aqui em Santos, no Gonzaga. Quem é que tá falando isso? Tá, foi a... Muito bem, como que é? Foi aqui que o seu Moacir viu no meu carro o adesivo da Kiss, olha só, e contou que o filho trabalhava lá e nos contou também do nascimento da sua neta, da neta dele no caso, Sônia e Vlamir. Um abraço para vocês, Sônia e Vlamir aí no Gonzaga, em Santos, nesse pedaço aí que eu passei tantos anos da minha vida. Um abraço para vocês, obrigado, hein? E quem mais tá concorrendo da minha camiseta, claro? Seu Moacir foi lembrado aqui, tá lá em cima, aprontando as dele. E quem mais, Titio, tudo certo? Escuto aqui todo dia. Consegue uma camiseta pra mim? Faz tempo que tive uma branca da Kiss, usei até acabar. É o branco de Santo Amaro. Olha, branca a gente nem tem mais, eu acho que não. São as camisetas clássicas, mas se eu arrumar pra você, tem que arrumar pra todo mundo que tá mandando mensagem. Você, assim como todos, está concorrendo. Quem sabe hoje não é o seu dia, não é não? E ó, quem quer uma camiseta também é o nosso amigo Rafael da Silva. Um abraço pra você, obrigado. A gente volta já já com mais uma hora recheadíssima de grandes sons. Continue com a gente, porque aqui você sabe, o Alternativa é isso. Informação e rock de verdade.
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2: Mais informações das estradas, falando agora do sistema Anhanguera Bandeirantes. Para você que vai em direção a Jundiaí, em direção ao interior, tá tudo tranquilo desde a saída da Marginal Tietê até a passagem pela região de Cajamar. Mais cedo teve um acidente na região de Jundiaí, na rodovia dos Bandeirantes. O caminho chegou a ficar congestionado, teve bloqueio da rodovia. Agora já tá tudo liberado e não tem mais reflexo para você que vai nessa direção. Sentido Marginal Tietê, tanto a Anhanguera quanto a rodovia dos Bandeirantes seguem livres desde a passagem por Cajamar. 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

0: fechando aqui mais uma sequência, o senhor Lenny Kravitz com Fly Away, antes The Who, My Generation, e ainda som novo, novidade na nossa programação, Michael Stipe, ele que durante anos, décadas, foi a voz do R.E.M., agora em carreira solo, Michael Stipe, a Play the Fool, e ainda Blue Sky Mine com Midnight Oil, que abriu a segunda hora do Alternativa. Bora lá continuar com mais um destaque. Antes, quero só mandar um abraço. Chegou na hora das mensagens ali, aí eu vi depois que eu já tinha mandado os meus abraços pra galera do WhatsApp. Essa mensagem do Fabiano, que está em Cajicá. Deve ser Carricá, que se pronuncia, né? Na Colômbia. Carricá, na Colômbia. Ele pede um abraço pro colega Marcelo, também da Colômbia. E ele diz, não se preocupe, meu irmão vai pegar minha camiseta. O irmão mora aqui em São Paulo. Aí o frete vai ficar caro aí pra Colômbia. Um abraço pra você, Fabiano Florenco, e também pro Marcelo aí em Carricá, na Colômbia. 7:20. Quero falar de Masters of Voice. Master of Voice reúne 4 gerações do rock e do heavy metal num espetáculo raro na América do Sul e no Brasil no mês de julho. Se liga só. Eric Martin, Edu Falaschi, Tim Ripper Owens, Jeff Scott Soto. Eles vão dividir o palco numa turnê criada para celebrar clássicos e hits com momentos que dificilmente se repetem no circuito internacional. Há shows que entram na agenda como mais uma data de turnê e há encontros que nascem com cara de acontecimento. Masters of Voice pertence à segunda categoria. O projeto chega à América do Sul em julho, mês que vem, com uma proposta pouco comum no cenário do rock pesado. Reunir numa mesma noite 4 vocalistas que atravessaram fases decisivas do hard rock, do heavy metal, do power metal e do rock de arena. No centro do espetáculo, Eric Martin, voz inconfundível do Mr. Big, Edu Falaschi, um dos principais nomes do metal brasileiro, figura marcante na história do Angra e do Almar, o Tim Ripper Owens, vocalista que assumiu o microfone do Judas Priest e construiu trajetória também com o KK Priest e o Iced Earth, e o Jeff Scott Soto, artista ligado a Talismã, Journey, Malmsteen, enfim, já tocou com Wet. São 4 escolas diferentes de interpretação, 4 personalidades de palco e 4 repertórios que ajudaram a formar a memória afetiva de milhares e milhares de fãs. Master of Voices vai rolar em julho, começando pelo Chile, né, em Santiago, dia 5, depois dia 9, Buenos Aires, dia 11 de julho, Santo André, no Santo Rock Bar, depois dia 13, em Porto Alegre, dia 15 de julho, em Curitiba. Vocês aí que escutam a gente em Curitiba, no Hard Rock Café Curitiba, tem também BH, São Paulo, dia 18 de julho, na Tokyo Marine Hall, vão fazer Limeira também, Bogotá, na Colômbia, mandei um abraço para Colômbia agora, estarão lá, Medellín também, farão show em Bogotá e em Medellín. Viu, Marcelo? E também o nosso amigo que mandou a mensagem. E em Brasília, no Distrito Federal, participarão do Capital Moto Week. E também estarão em Catanduva, aqui em São Paulo, um local que será confirmado ainda. Muito bom. 7:22. E quero falar de teatro também. O Eduardo Martini, que é um grande ator, ele está em cartaz no teatro com o espetáculo Clô para Sempre. Vencedor do prêmio Bibi Ferreira de melhor ator de 2022, por esse monólogo Simplesmente Clô, Eduardo Martini retorna ao icônico personagem em Clô para Sempre, espetáculo que revisita a vida e a obra do estilista e apresentador, o polêmico apresentador de televisão, Clodovil Hernandes, e no monólogo, Clodovil expõe pensamentos e episódios marcantes de sua trajetória, revelando as origens e suas inspirações criativas, revisitando mais de 40 anos de vida pública. Ele segura sozinho esse espetáculo, Eduardo Martini, que é um grande ator, um abraço para ele. O autor é o Rafael Gama, com a direção de Viviane Alfano. Está em cartaz esse espetáculo Clô para Sempre no Teatro Moca, dentro do Moca Plaza Shopping. Deixa eu ver aqui. Que qual o horário? Cadê o horário? Se não tiver horário, não, como é que sai? Vocês me derrubam. Tá em cartaz aqui até dia 17 de junho, quinta-feira, ou seja, hoje, né? E também às quartas, dia 3, 10 e 17 de junho, às 8 da noite, no Teatro da Moca. São 7:24, já a gente volta com muito mais.
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0: 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E vamos com o último boletim, a última entrada da Luana Coutinho. O que é que você observa hoje, nesse momento, hein, Luana?
2: Tio, ótima noite para você, também para a nação ligada aqui na Kiss FM. Tô chegando com a nossa última informação do trânsito de hoje. Falo da radial, atenção você que vai em direção ao centro, viu? Tem obras do BRT ali na aproximação com a ligação leste-oeste. Tem ocupação de faixa, então o caminho está um pouco mais carregado nessa direção desde a aproximação com o viaduto Bresser. É um trecho curto, com paciência, dá para seguir, mas se você quiser evitar a radial leste, o caminho pela Celso Garcia está bem tranquilo em toda a extensão. 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

0: Rock and Roll All Night and Party Every Day, um hino do Kiss. Fechando mais uma sequência que contou com Slash e Miles Kennedy numa versão de Feel Like Making Love do Bad Company. Aliás, ficou uma belíssima versão, hein? O que você achou? Feel Like Making Love, classicão do Bad Company, nessa nova roupagem com Slash e o Miles Kennedy. Ainda ouvimos Kiro com Mind Car, 7h39, já, eu tô de volta com as últimas de hoje.
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Japan Lies on the Riverside com o Live. Aqui na Kiss, às 7h48. Estamos chegando ao final, tem a saideira. Ouvimos o som do Live. Eu quero agradecer a todos vocês que mandaram mensagens, que interagiram conosco nesta quinta-feira, feriado em grande parte do Brasil, feriado aqui em São Paulo. Muita gente escapou, foi viajar para o interior, para o litoral. Espero que você esteja curtindo, ou então que você descanse, ou para quem vai trabalhar amanhã, não importa, amanhã estaremos de volta aqui às 6 da tarde em mais uma edição do Alternativa, eu e a Cacareca da Rô, com Alternativa ao vivo na sexta-feira. Então amanhã esperamos você. E hoje, quem faturou a camiseta, as camisetas, duas camisetas, já temos aqui os nomes e foram muitas mensagens. Primeira camiseta de hoje vai para o final de telefone 8354. 8354 usa tamanho G. Ricardo Almeida. Ricardo Almeida tem um B ali abreviado. Muito obrigado. E a segunda camiseta usa tamanho M. Final de telefone 2287. 2287 é a Fátima Cristina Pereira. Fátima, Ricardo, obrigado. Obrigado a todos. Espero que vocês tenham gostado do programa. Vem aí a saideira, um classicão do Guns N' Roses. E na sequência, o Rodrigo Branco e o meu amigo Thunderbird em Kiss Me Thunder. Continue com a gente. Grande abraço. Amanhã às 6. Espero você. November Rain.

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10: É isso aí, 8h02. Boa noite, Luiz Thunderbird.
11: Olá, Rodrigo, como vai você?
10: Tudo bem, e você?
11: Tá um friozinho, né? Um friozinho, assim, acho um pouco insistente, na verdade. São Paulo talvez não aguente mais esse friozinho. É um friozinho, olha, assim, minha boca.
10: Posso te dar uma má notícia?
11: Pode.
10: Só tá começando, né?
11: Ah, é?
10: É, o inverno nem começou ainda.
11: Ah, tá. Não, mas é que ultimamente eu não confio mais nas estações. Lembra aquele disco da Legião Urbana?
10: As quatro estações.
11: É, foi nos anos 80, né? Isso aí passou, cara. Agora é tudo uma confusão geral. Esse frio que tá fazendo é um frio de inverno, né?
10: Tudo misturado.
11: É, tá estranho, né? Esse outono devia fazer muito sol de manhã e muito frio. E daí, ao meio-dia, aquele calorão. É. E depois esfriar de novo. Não, não tá acontecendo isso. São dias nublados, frios, difíceis de pedalar pela cidade.
10: Pois é, né? O Thunder é ciclista, mas esses dias fica difícil, né?
11: É, mas amanhã eu vou tentar fazer isso, tá?
10: É, tem que pegar aquele momento que dá uma esquentadinha.
11: É, sei lá, sair tipo às 8h em vez de sair às 6h30, porque...
10: Melhor.
11: É, realmente. Fica meio difícil.
10: Esse horário da manhã é o mais frio de todo.
11: É, não é? É, sem dúvida. E daí fica um pouco... Porque você vai todo encapotado, daí começa a suar muito e... Aí fica uma... não fica diversão. Eu quero me divertir, cara. Não vou lá pra competir, não.
10: Como diria você mesmo, é verdade.
11: É verdade. Quem vai lá pra competir, sabe quem é?
10: Quem?
11: Juarez.
10: Ah, é?
11: Grande Juarez. Juarez é um cara, um ciclista que vai na ciclovia lá do Rio Pinheiros e faz aquelas speeds a 60 km por hora. Ele é um atleta.
10: Por isso que o Instagram dele é triatlon, né?
11: É, porque ele é um atleta, isso
10: tá
11: mesmo.
10: Certo. É. Muito bem.
11: Sim.
10: E aí, o que, que nós vamos ouvir hoje?
11: Ah, a gente vai ouvir rock and roll, tá? Eu pedi pra ser hoje só rock and roll. A gente começa com Stooges, né? E depois tem o Lou Reed, porque eles são basicamente a mesma turma de Desajustados.
10: Ah, com certeza.
11: Não é verdade?
10: Os Stooges beberam um pouquinho da fonte da Velvet, né?
11: É, os Stooges, aquele pessoal... Sabe que eles são oriundos também de Detroit, né? É, então, assim, era uma turma até pesada.
10: Era uma cena.
11: Five, né?
10: Era uma cena.
11: Eram uns caras assim, que lutavam pelo sindicato de automobilistas.
10: É,
11: tá?
10: Verdade.
11: Então, tinha uma consciência ali, tinha um pré-punk.
10: Isso aí, exatamente. E lembrando o pessoal que já tá rolando a live no YouTube.
11: Porque eles são basicamente a mesma turma de Desajustados.
10: Ah, com certeza.
11: Não é verdade?
10: Os Stooges beberam um pouquinho da fonte da Velvet, né?
11: É, os estudos, aquele pessoal. Sabe que eles são oriundos também de Detroit, né? É, então, assim, era uma turma tá pesada, era uma MC5, né?

0: Era uma cena.
1: Eram os caras assim, que lutavam pelo sindicato de automobilistas.
0: É,
1: tá?
0: Verdade.
1: Então tinha uma consciência ali, tinha um pré-punk.
0: Isso aí, exatamente. E lembrando o pessoal que já tá rolando a live no YouTube da Kiss, youtube.com/radiokissfmoficial. Enquanto rola o som no DAI ou no seu aplicativo aí, você pode abrir paralelamente aí o YouTube e continuar ouvindo a nossa conversa aqui, que a gente fica desenrolando aqui uma resenha sobre tudo que tá tocando, entre outras coisas, né?
1: É verdade.
0: Às vezes a gente começa a falar de carro antigo, mas eu acho que hoje a gente não vai falar de carro antigo. A gente vai falar
1: sobre carro antigo hoje.
0: Abrindo com The Stooges.

0: I'm So Free com Lou Reed aqui no Kiss Me Thunder.
1: Ele sofreu mesmo. Muito. É. Já leu a biografia dele?
0: Não, nunca li, cara.
1: Assustadora.
0: Imagino, ele tem tinha umas histórias barra pesada, né?
1: Barra pesadíssima, cara. Cara esquisito, assim.
0: É, gostava de umas coisas, né?
1: É, e sofreu muito na infância, né? Teve uma infância difícil, os pais não aceitavam a homossexualidade dele. Internaram ele numa casa de saúde mental e deram eletrochoques para curar a homossexualidade dele.
0: Coisa absurda, né?
1: Não foram bem sucedidos. Isso causou uma série de traumas nele, né? Ele teve vários problemas no futuro.
0: Pois é.
1: É. Grande Lu. Já o nosso amigo Iggy Pop.
0: Era doido porque.
1: Se jogava no chão, né? Se cortava com vidro. Esse aí era.
0: Esse era doidão. O Iggy é doido por natureza, ele gosta de sempre.
1: Lembra da lista de exigências dele quando ele veio ao Brasil pra tocar no Estúdio SP?
0: É.
1: Ele tinha uma lista de exigências absurdas, assim, tipo, sem toalhas brancas, algumas guloseimas específicas. 20 gramas de cocaína, umas coisas meio loucas, assim, que ele pedia. Muito doido.
0: Mas também fazia de zoeira, né? Esse negócio de sem toalhas brancas, tal, pra
1: então, tirar uma onda, acho que era um recurso do empresário. Se desse alguma coisa errada, ele falava, olha, não tinha sem toalhas brancas.
0: É, aquele papo do Van Halen lá, né? Criou moda com o papo do M&M lá. Né?
1: Ah, tinha isso, é?
0: Essa história é famosa, todo mundo conta
1: essa
0: história.
1: Eu não me aproximo muito do Van Halen. Me fala um pouco do Van Halen.
0: Não, vou falar da história dos M&Ms.
1: Isso.
0: Porque diz que é uma lenda, né? O David Lee Roth contou essa história aqui, naquele auge da década de 80 do Van Halen, eles botaram uma cláusula dentro do contrato que eles queriam tantas quantidades de M&Ms, só que não podia ter, sei lá, o M&M marrom. É um exemplo, a cor varia, de acordo com quem conta a história, entendeu? A cor varia. E aí, diz que é evidente que nenhum contratante ia ficar tirando os M&M marrom. Eles iam lá e jogavam os M&M lá. E aí eles alegavam isso, que era uma forma de fazer um controle, pra ver se os caras realmente conferiram tudo que estava no contrato.
1: Isso.
0: Entendeu? E que supostamente aquilo ali poderia ser uma quebra de contrato. Mas acho que isso aí é muito lenda, né? Acho que nunca aconteceu. Lenda,
1: mas assim, eu acho que eles faziam alguma coisa parecida. É. Pra ter uma carta na manga mesmo, né?
0: Sim.
1: Eram muito astutos.
0: Exatamente.
1: É verdade, sim.
0: É isso aí, você tá ouvindo o Kiss Me Thunder, hoje nesse feriadão de Corpus Christi.
1: É.
0: A gente tá aqui, ao vivo.
1: Teve passeata hoje.
0: Passeata?
1: É, cristã.
0: Ah, não é bem uma passeata, né? É uma, sei lá, comemoração.
1: Uma comemoração?
0: Como é que chama isso?
1: Uma festinha?
0: É tipo isso, tá tendo show?
1: Festinha.
0: Tá tendo show.
1: Me falaram que tinha 35 mil pessoas, é um bocado de cristão, não é?
0: Nada, tem 2 milhões de pessoas lá no Campo de Marte.
1: É mesmo?
0: Acabei de ver na televisão.
1: Campo de Marte?
0: É.
1: Olha só.
0: Praça Campos de Bagatelle lá.
1: Ah, tô ligado.
0: Eu tava vendo isso na televisão agora, que na hora que fizeram essa medição aí da USP, que é sempre bem furada, diga-se de passagem, que eles vão no começo do negócio, pegam uma imagem aérea,
1: isso.
0: Que tinha 35 mil, mas é porque as pessoas estavam se deslocando.
1: Ah.
0: Agora tem 2 milhões de pessoas assistindo shows lá.
1: Olha só quantos cristãos.
0: Por isso que eu falei que não é exatamente uma passeata.
1: Entendi. É mais uma concentração.
0: Né? Exatamente.
1: Entendi. É muitas bíblias. Vamos adiante, né?
0: Mas é uma coisa do povo, não é?
1: É do povo.
0: E o povo tem o quê?
1: Tem Bíblia.
0: Poder.
1: Ah, poder. Verdade, sim. É verdade, o que a gente vai ouvir agora, exatamente. Ele e os links, né? Então, a gente vai ouvir a Pat Smith, né? Que é outra dessa turma.
0: Maravilhosa.
1: Dos ajustados. Né? Morou naquele hotel lá em Nova York, foi cuidar do CBGB. Teve um caso com o Robert Mapplethorpe, escapou, né? De se dar muito mal com isso e. E aí até hoje, né, cara? Eu vi um show da Pat Smith maravilhoso aqui em São Paulo, foi inesquecível.
0: E aí o Fred Sonic Smith, né? Você falou do MC5.
1: Ah, sim?
0: De quem ela herdou o sobrenome, né?
1: Exatamente. E assim, pô, é uma turminha razoável. E na sequência do Television, que também é uma daquelas bandas que CBGB, levantaram o clube.
0: Pioneiros do... precursores do punk, vamos dizer, né?
1: É, eu diria que é. O punk americano passou por ali, sim.
0: Exatamente. É. Então vamos lá. Você está ouvindo Kiss Me Thunder com o Luiz Thunderbird e a gente está aqui na live no youtube.com/radiokissfm, além de ao vivo também a cores, veja só.
1: A cores, é?
0: Eu de verde e o Thunder de preto.
1: É. Né? Cores, são cores, não são? São
0: monocromáticos, praticamente.
1: São monocromáticos.
0: As nossas cores, ó. Minha camiseta por dentro da...
1: É preta.
0: É preta. Isso. E você tá tudo de preta, verde e preto.
1: Sim.
0: People have the power.

0: Olha, o Tanner, você falou de November Rain do Guns, mas essa daí ganhou por uns dois minutos, hein?
1: É, ela só é mais legal, né?
0: Essa chama-se Mark Moon.
1: É, o disco emblemático do Television, o disco que marcou a história do Television. E assim, curiosamente, é uma banda que é o punk, né?
0: É pré-punk, né?
1: É pré-punk. Assim, e tem uma música desse tamanho, né? Foi um desafio mesmo pra eles, assim. Eles conseguiram emplacar esse sucesso. E o riff, essa música é inconfundível e incrível.
0: É a chamada cena do CBGB, né?
1: É.
0: Nós ouvimos antes o Television com, ou melhor, a Pat Smith com People Have the Power.
1: Isso.
0: Eles estavam ali naquele clube em Nova York, onde o punk começou com os Ramones, né?
1: Todo mundo tocava ali, Ramones, até New York Dolls tocava ali, cara. E ela morava no Chelsea, né? No Hotel Chelsea.
0: Blonde também.
1: Todo mundo queria morar ali, né? Eu queria morar ali.
0: Onde o Sid Vicious morou com a Nancy Spohn.
1: Teve todas essas histórias. O Chelsea era um hotel de artistas, mas era um hotel, assim, bem fuleiro, assim. Mas ele era fuleiro, assim, porque ele era, tipo assim, aqui você pode fazer o que você quiser.
0: É tipo esses hotelzão do centro, assim, antigo, né?
1: Só que só concentrava artista, então era muito louco nesse sentido. Tipo o Atlântico Copa lá do Rio.
0: Entendi.
1: Ali também, só tinha artista, músico e tal, e daí era mais permissivo, digamos, assim.
0: Você
1: podia fumar um baseado no seu quarto.
0: Uma galera do cigarrinho de artista, aquela coisa.
1: É, exatamente, exatamente. Isso. Tem recados aí da nossa audiência?
0: Vamos lá, grande Thunder Branco, boa noite. Felizão em ouvir Kiss Me Thunder nesse feriado. Pronto pra ser surpreendido, disse o Alan Coar da Vila Mariana.
1: Vamos surpreendê-lo.
0: Eu acho que já foi, né? Depois dessa. Depois desse Television aí de 10 minutos, não tem como surpreender muito mais que isso, não, né?
1: É verdade.
0: É. Ó, a gente tá. Também no YouTube da Kiss, no youtube.com/KissFM, estamos falando aqui sobre Henry Border, a usina na base da Serra do Mar, falando sobre o Porto de Santos, entre outras coisas.
1: E a Bruxa de Blair.
0: É, e a Convenção das Bruxas de Paranapiacaba.
1: Isso.
0: Boa noite, só na Kiss que rola Stooges. Na época era muito perigoso fazer parte da banda. Um abraço do Cuca de Manhussu, Minas Gerais.
1: Que beleza, hein, Manhussu? Sensacional, que legal que você conhece os estúdios. E é isso mesmo, fazer parte dos estúdios é uma grande aventura, aliás, acho que ainda é.
0: Os irmãos Ashton, Scott e Ron Ashton, que eu diga, né?
1: Eu vi o show deles em 2000 e alguma coisa, lá no festival, aquele festival daquele pessoal poderoso, e foi um show espetacular, foi sensacional, eles mandaram muito bem, foi no mesmo dia do Flaming Lips, foi bem bacana, assim.
0: Sabe que eu vi um show do Iggy, aqui na áudio, uns anos atrás, e o que mais me surpreendeu foi que eu descobri por que o Iggy tem aquela posição clássica dele no
1: meio
0: torto, assim, no palco, cantando com o microfone de lado.
1: Quebrado.
0: Porque ele é torto.
1: Ele é quebrado.
0: Ele é naturalmente torto. Ele tem uma perna maior que a outra, né?
1: Ele é muito quebrado.
0: E aí eu vi ele entrando no palco, ele dá uma manquitolada, assim, né?
1: E ele fica torto, assim.
0: Ele fica literalmente torto, mas porque o lateral dele já é torta, né? Depois de tantos anos, na época ele já tava com mais de 70, eu acho. E aí eu falei, agora eu entendi. Agora eu não sei o que levou, se uma coisa levou a outra, né? De tanto ficar na posição, ele foi entortando ou se ele já era torto.
1: Eu não lembro, quando ele era jovem, ele tinha aquela coisa de ficar meio contorcido, assim.
0: Mas eu acho que ele é isso, ele tem uma perna maior que a outra. Então ele sempre teve, por isso ele tinha essa coisa.
1: Ele podia usar um sapato com uma sola maior.
0: Ele usa, inclusive.
1: Mas não resolve.
0: Acho que
1: ele tem
0: não.
1: 30 centímetros a menos uma perna. Né?
0: Entendi.
1: Mas assim, eu lembro que dessas histórias dele no CBGB, os punks eram punks, né? E as ovelhas tinham medo. E daí eles jogavam as garrafas de cerveja no palco pra tentar ser punk. Espírito de porco. E daí o cara se jogava no chão e ficava se esfregando no vidro. Assim,
0: aí ficava todo cortado. Mas foi
1: um jeitão
0: período ali, digamos assim, bem louco. Os caras estavam chapados demais. Olha a mensagem aqui, ó. Aquela hora da Zona Norte, Doge sempre. A gente tava falando de carro antigo aqui. Se você não tá na live, entre na live aí, mesmo que seja depois, viu, Rafael? E assista lá o começo que nós falamos de carro antigo. Você vai gostar da conversa sobre
1: Dodge,
0: gasolina,
1: né?
0: Gasolina, óleo.
1: Sabe o que eu queria? Eu queria ter um Dodginho 1800, cara.
0: Cara, o meu pai teve um Polara desse.
1: É mesmo?
0: É, 1800.
1: Putz,
0: foi um dos carros que eu dirigi quando eu tava aprendendo, assim, mó delícia.
1: É bonitinho,
0: lá no Porto de Santos, na Avenida Portuária ali, pertinho da bacia do Macu, quando eu te falei.
1: É um carro legal, não é?
0: É sensacional, porque é um carro com motor, naquela época, 1.8.
1: Era potente.
0: Eu, do um meu carro daquele tamanho? Meu carro era 75, então não tinha carro pequeno com motor 1.8. Ele era forte.
1: É. Tinha o Fusca 1500. É. O Fusca 1600. Tinha um Chevette que era meio que
0: 1.4.
1: Mas 1.8,
0: ele era bem mais forte. Aliás, você falou sobre freio. Ele tinha sério problema de freio.
1: O Dojinho, né?
0: É, o do meu pai não freava nem a pau.
1: É mesmo?
0: Você puxava o freio de mão, ele dava...
1: Tão bonitinho aquele carro. Mas é um Dodge pequeno, né?
0: Mas hoje em dia tá difícil de achar, assim, em bom estado, porque... É, diferente do Chevette, que é fácil de achar peça de reposição, não vendeu tanto e tal. Então você... Você quase não acha.
1: Mais era um carro caro, né?
0: Era mais caro.
1: É, não era um carro exatamente popular. Eu lembro que quem tinha Dojinha tinha dinheiro.
0: A Doge era um pouco mais refinada.
1: Ah, quem tinha Dojão era milionário.
0: Com certeza. É. Vamos pro próximo som, Thunder?
1: Vamos. A gente vai ouvir o Suburban Lawns, que é uma banda de final dos anos 70, muito doida, pós-punk. E daí eu também coloquei uma música do Frank Black, porque eu sou muito fã dos Pixies, cara, e os discos solo do Frank Black são maravilhosos, e essa música aí é muito incrível, cara.
0: A gente tá numa época que os Pixies estão correndo risco. A gente continua aqui na nossa live no youtube.com/radioquizfm.
1: Você vai explicar essa história, né? Não entendi nada agora.
0: youtube.com/radioquizfm oficial, entra aí, continua ouvindo o nosso papo, a gente tá tocando uma ideia, enquanto rola o som, mas não tira o som, né? Você abre o aplicativo da rádio, ou o site, ou o rádio, e o YouTube ao mesmo tempo.
1: Exatamente.
0: Vamos lá, ou então se você não quiser, você assiste a live depois.
1: É.
0: Suburban Laws, aqui no Kiss Me Thunder.

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1: É isso aí, nós ouvimos Frank Black com Headache. Assim que fala, Thunder?
2: Headache, dor de cabeça.
1: Headache.
2: Essa música é muito boa, cara. Pra aprender a tocar, pra aprender a cantar, essa música é ótima.
1: É?
2: É, porque te ensina a fazer os backing vocals na hora certa, sabe? É muito legal. Acho bem bacana, é verdade.
1: Eu gosto de Headache Tonight, que é do Rod Stewart.
2: Pode crer. É verdade.
1: É boa pra aprender a cantar, mas aí tem que ser bom cantor pra cantar,
2: igual
1: o Rod Stewart. E antes a gente ouviu uma banda bem underground, é o Suburban Laws, com Janitor.
2: Eles são norte-americanos, estadunidenses. Final dos anos 70 ali, banda pós-punk, né? Eu gosto muito de pós-punks, cara. O punk era legal demais e o pós-punk parece que veio uma lufada de conhecimento, assim, de saber o que estava fazendo. O punk era uma coisa assim, ó, a gente vai fazer.
1: É tosco, né?
2: Foda-se. E o pós-punk não, o pós-punk já tem uma certa sofisticação, assim, técnica e tal. Eu gosto muito.
1: Olha aqui, ó, o Márcio de Bertioga disse: estou muito feliz em ouvir bandas proto-punk, punk e new wave. E falando em carros antigos, tem um Commodore 83, abraço.
2: Caramba, um Commodore, que coisa linda, cara. Puxa vida, né? Meu pai teve uma Caravan Commodore, número 76. Era linda, a bege, e linda, como ele gostava daquele carro. Uma vez, ele falou assim, ó, eu vou chegar de avião, você vai me pegar no aeroporto, tá? Assim, posso ir, pode. O carro da sua mãe, tá? Que era o Fusca, que eu usava.
1: Ah, você queria com a carga.
2: Queria com a carga. Ele deixou a chave.
1: Ah, e você foi?
2: Eu peguei o carro e fui. Aí de São Bernardo, Ruth Ramos, até o aeroporto, foi assim, tipo uma viagem de ácido, assim. Que delícia dirigir aquele carro.
1: 180 por hora na Anchieta.
2: 2.5, né? Um carro que tava bem. Então, e eu assim... delícia de dirigir, assim, parei no aeroporto, fui lá, meu pai chegou, e aí, pai, deixa que eu levar a mala pra você. Ah, beleza, obrigado. E aí, tá tudo bem? Tá tudo bem. Tá tudo bem em casa? Tá tudo bem em casa. E... como é que tá a escola? Tá tudo bem. Onde você pôs o carro? Ah, ali, ó. Aí eu vi o carro dele, bicho.
1: Vixe.
2: Meu Deus, cara.
1: Tempo fechou.
2: Eu não falei uma palavra de volta, só ele falou. Foi terrível. Nunca mais fiz isso.
1: Puxado. Pior que isso, só eu que uma vez meu pai comprou um Del Rey. Comprou um Del Rey. E já era um carro relativamente antigo quando isso aconteceu. Já era década de 90, o carro era década de 80. Já tinha quase uns 15 anos de uso. Já era começo da década de 2000.
2: Já era um carro sofisticado.
1: Não, então. E ele comprou um que estava perfeitinho, assim, tinha pouco uso.
2: Sim.
1: E eu fui com ele buscar o Del Rey. No carro, no outro carro, um golzinho que ele tinha. Na volta, eu falei, pai, deixa eu levar o Del Rey. Cuidado com o carro. Não, vai de boa.
2: Claro.
1: A gente saiu, cara. Ele saiu por uma rua, já virei na esquina e peguei a Avenida da Praia, que eu queria testar o Del Rey, porque o Del Rey é um carro que anda. Aí numa dessa, alguém cruzou o caminho, meti o pé no freio, o freio era alto. O carro deu um cavalo de pau e subiu com as duas rodas no Jardim da Praia de Santos.
2: Você tá brincando, mano?
1: Arregaçou a manga de eixo do Del Rey, tudo. Puts, de cara. Eu tinha acabado de pegar o carro. Imagina a decepção do velho.
2: Puxa vida. Consertou o Del Rey?
1: Ah, sim, né? Mas aí eu cheguei no dia... Eu parei o carro na porta de casa e não falei nada.
2: Ah, você não falou?
1: Não falei nada.
2: Ele não tinha visto?
1: Não, ele não viu. Eu estacionei o carro. Eu voltei com o carro rodando, percebi que tinha algo muito errado. Aí no dia seguinte, ele: o que aconteceu com o carro? Eu falei, não sei. Ah, não sabe? Eu falei, não sei. Eu peguei o carro e já tava assim. Cínico, né? Vamos pro som, Thunder, senão não vai dar tempo. Vamos lá.
2: Vamos ouvir Pop Song do R.E.M., que é uma banda que eu adoro. E eu soube que o Michael Stipe, ele tá gravando um disco novo, solo. E eu vi uma apresentação dele na TV, achei incrível. Sou muito fã do R.E.M. E depois a gente vai de Wilco, porque eu tô lendo um livro sobre uma biografia do Jeff Tweed. Incrível, eu adoro Wilco. Ninguém gosta, né? Só eu sei disso.
1: É você e um amigo meu lá de Santos, que é o Chico
2: Marques.
1: Nós
2: dois gostamos.
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1: Oh, errei a vinheta. Oh. Errei.
2: Não, pode errar, amigo.
1: Então, eu falei do Grand Prix, né?
2: Tá vendo? Você meteu o carro lá, quebrou o carro do seu pai. Não,
1: acabei confundindo tudo aqui, ó.
2: O que você vai colocar aí?
1: Tem que botar a trilha, a vinheta certa,
2: lógico,
1: né?
2: Lógico, pelo amor de Deus.
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0: I know Elcon, Wilco Thunder.
1: É isso. Eu gosto muito do Wilco, tô lendo o livro do Jeff Reed. Ganhei um presente da Terreno Estranho, a editora Terreno Estranho deu para mim. Eu achei muito. Deu o livro para mim. E achei muito legal. Me deu um livro também sobre a biografia do Bob Gillespie, cara. Encontrei Fábio Massali lá na feira, encontrei a Marina Persson. Foi muito legal. Ganhei vários presentes. Eu adoro ganhar presentes, viu? É bom você saber. De vez em quando você dá um jeitinho. E eu queria dar um presente também para nossa audiência, que é lembrar que nesse sábado, vou fazer um jabá, tá?
0: Sim.
1: Nesse sábado tem show dos devotos de Nossa Senhora Aparecida, a comemoração de 40 anos, com a presença de vários ex-devotos, George Johnson, Roy Carlini, o Marcelo Binaghi, o Cláudio Baqueta, que foi o primeiro baterista dos devotos, me achou ontem no Instagram, falou assim, eu vou no show. Eu falei, cara, venha, pelo amor de Deus. Então vai ser uma grande festa de discotecagem do André Bujanra, porque você falou que não ia?
0: Caramba, hein?
1: Fui atrás de um sub.
0: Caramba, não fala assim, André Bujanra. Foi apenas o André Bujanra, né?
1: Então,
0: caramba.
1: 15 horas, abre a casa, o Caverna Rock Pinball, e a festa começa às 15 horas, eu vou estar lá autografando a reedição do primeiro disco dos Devotos em vinil. Daí... quem for cedinho vai ver a gente passando o som, vai poder bater um papo com a banda. Daí às 19 horas a gente faz a primeira entrada e às 21 a segunda entrada. Às 22 horas todo mundo pra casa pra dormir.
0: É,
1: festa de velho.
0: Pois é, a matinezona do Thunder.
1: Então todo mundo sábado lá na Rock Pinball. Não, Pinball Rock. Rock Pinball. Pop Pinball. Rock Clube.
0: Pinball Wizard.
1: Ô, Caverna Rock Pinball, desculpa. Ô, Caverna, você tá assistindo a gente, né, Caverna? Se você não estiver assistindo a gente, eu vou ficar chateado.
0: Ô,
1: você também, André Bujanra, que eu falei que ia falar bem de você. Falar pra você que o André Bujanra é um gênio, viu?
0: Sim.
1: Ele fez uma mix
0: do
1: Jimmy Ramones Motorhead e colocou a trilha sonora do Batman original, dos anos 60. E colocou o Leme cantando comigo, cara. Sensacional!
0: É.
1: Palmas pro André Bujanra. Palmas.
0: Okay. Ô, Thunder, é o seguinte.
1: Sim.
0: Hoje, para desgosto da nossa audiência, não tem Voz do Brasil.
1: Puxa vida.
0: Não tem. Mas de qualquer maneira, a gente está já 8h56, vamos botar uma de saideira.
1: Só uma?
0: Só uma.
1: Por quê?
0: Porque senão vai estourar muito o horário.
1: Vai?
0: Ó, tem uma aqui de 5 minutos, a outra tem 3. Dá para colocar uma ou outra.
1: Então coloca o Divo.
0: É?
1: É.
0: Tá bom.
1: É.
0: Até porque a gente costuma tocar sempre essas músicas, então...
1: Ah, é? É?
0: É.
1: Não sabia. A gente
0: toca bastante.
1: Não teria escolhido outra.
0: É? Não, a outra toca menos, mas tudo bem, a gente toca na próxima.
1: Tá.
0: Feito. Pode ser? Pra fechar, combinado. Então? A gente então, volta pra
1: Divo, se despedir. Esse disco é muito interessante, hein, Rodrigo?
0: É.
1: It's No, Oh No, It's Divo. Eles usavam aquela roupa de batata.
0: Sim.
1: E as sobrancelhas postiças de papelão que eu usava no show dos Devotos. É verdade.
0: Então foi daí que saiu a inspiração.
1: Sim.
0: Vamos lá, pra fechar o Kiss Me Thunder de hoje, Divo.
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0: errei Rock. De novo, cara. Mesmo? Hoje tá, o negócio tá feio.
1: Estranho, hein?
0: Eu tenho que mudar essa vinheta de lugar, cara.
1: Talvez a Feira das Bruxas.
0: Eu tenho que mudar essa vinheta de lugar. Que coisa, eu errei duas vezes seguidas, senão não é normal, não. Tem algo errado aqui. Acho que foi as bruxas.
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0: Ó, de novo, tá errado ali, ó. Tá errado ali, ó.
1: Estranho,
0: vai ser vinheta.
1: Vai ser.